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3: 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Boa noite.

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3: Avine Vini.

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1: 21 horas e 20 minutos. Boa noite.

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3: 21 horas e 35 minutos.

0: 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As notícias do governo federal que movimentaram o país no dia de hoje.
1: Olá, boa noite.
2: Boa noite para você que nos acompanha em todo o país.
1: Sexta-feira, 24 de julho de 2026.
2: E vamos aos destaques do dia.
1: Atenção, entregadores e mototaxistas.
2: A partir de segunda-feira, você pode negociar um novo veículo com juros mais em conta. Pablo Mundim.
3: O programa permite financiar um veículo zero quilômetro, como bicicleta elétrica, ciclomotor, motoneta, moto elétrica ou moto flex.
1: Proteção de mulheres na internet e enfrentamento da violência no ambiente digital.
2: Plataformas devem retirar em até 2 horas conteúdo íntimo não autorizado.
1: E está proibido o uso de inteligência artificial para criar imagens íntimas falsas.
2: É o que prevê o decreto que entrou em vigor esta semana, Luana Karen.
4: A norma engloba crimes e outros atos ilícitos praticados com o uso da internet que provoquem sofrimento físico, psicológico, sexual, político ou econômico.
1: E sancionada lei que autoriza o uso do spray de pimenta para autodefesa por mulheres acima de 18 anos. Raquel Mariano.
5: O aerossol deverá ser de uso individual, intransferível e não poderá conter substância letal ou que cause intoxicação permanente.
2: Hoje, na apresentação da Voz do Brasil, eu, Helen Bernardes e Luciana Vasconcelos.
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2: Atenção, mototaxistas, motofretistas e entregadores de aplicativos habilitados no programa Move Brasil.
1: O início das operações da linha de crédito nos bancos para a compra de novos veículos começa na próxima segunda-feira, dia 27 de julho.
2: Nesta fase, a liberação do financiamento dependerá da análise feita pelas instituições financeiras.
3: Os trabalhadores que usam motocicletas e bicicletas como instrumento de trabalho terão um pouco mais de tempo para dar início à segunda fase da linha de financiamento do programa Move Brasil. As operações, que começariam em 13 de julho, foram adiadas para o dia 27 para a conclusão de testes tecnológicos e operacionais entre os sistemas dos bancos e do programa, explica o Alice Moreira, secretário de Desenvolvimento Industrial, Inovação, Comércio e Serviços.
6: Nós fizemos uma prorrogação do programa para que isso tivesse garantido. Por quê? Porque com o fundo garantidor, não significa dizer que o trabalhador com problema de inadimplência, por exemplo, vai ter acesso a esse crédito. Mas melhora, por exemplo, a pontuação, as condições de score dos trabalhadores para ter acesso ao crédito.
3: A linha de crédito é destinada a entregadores ciclistas e motociclistas, motofretistas e mototaxistas. Tanto os que trabalham por aplicativos, quanto os que têm vínculo formal de emprego. O programa permite financiar um veículo zero quilômetro, como bicicleta elétrica, ciclomotor, motoneta, moto elétrica ou moto flex. A contratação do financiamento continua dependendo da análise de crédito feita pela instituição financeira. O financiamento tem prazo de até 48 meses para pagamento e carência de 2 meses. As operações contam com parte da cobertura do Fundo Garantidor de Operações, o FGO, como destaca o secretário de Desenvolvimento Industrial, Inovação, Comércio e Serviços, o Alice Moreira.
6: A utilização do fundo garantidor vai mitigar o risco de crédito. Então a gente vai ter uma cobertura de 50% da receita e 100% da operação. Com o Banco do Brasil e Caixa Econômica operando essas linhas de crédito, assim como outros bancos que se habilitarão ao programa. A taxa de juros para os homens é de 12,5% ao ano. A taxa de juros para as mulheres é de 11,5% ao ano.
3: Aqueles que não se habilitaram ainda podem fazer a solicitação, mas precisam cumprir alguns requisitos. É preciso ter CNH categoria A, estar cadastrado em aplicativos de transporte ou entrega há pelo menos 6 meses, com no mínimo 100 corridas ou entregas feitas, ou trabalhar com carteira assinada há pelo menos 6 meses. Em seguida, o trabalhador deve acessar o endereço movebrasil.sistema.gov.br e fazer a inscrição utilizando a conta Gov. Em até 5 dias úteis, o sistema informa se a solicitação atende aos critérios do programa. Com isso, os trabalhadores com participação confirmada poderão procurar a Caixa Econômica Federal, o Banco do Brasil ou outras instituições financeiras habilitadas para facilitar o crédito. Reportagem Pablo Mudim.
1: Após a divulgação de duas taxas adicionais impostas pelos Estados Unidos a produtos brasileiros, o governo informou como isso afeta o país.
2: Levantamento feito pelo Ministério do Desenvolvimento, Indústria, Comércio e Serviços apontou que 52,7% das exportações brasileiras para os Estados Unidos não estão alcançadas pelas sobretaxas.
1: Nessa categoria estão, por exemplo, café, carnes, ferro fundido, aeronaves, suco de laranja, frutas, vários produtos químicos e a maior parte das exportações de celulose.
2: De acordo com o Ministério, com base no comércio bilateral de 2024, estima-se que aproximadamente 23,1% das exportações ao país norte-americano estejam sujeitas às novas sobretaxas.
1: Agora é lei. Mulheres poderão usar aerossol de extratos vegetais, conhecido como spray de pimenta, para autodefesa.
2: A norma foi publicada hoje no Diário Oficial.
7: Foi sancionada nesta sexta-feira a lei que autoriza em todo o país a comercialização, a aquisição e a posse de aerossol de extratos vegetais, conhecido como spray de pimenta, para a autodefesa das mulheres. Para comprar o produto, elas terão que cumprir algumas exigências, como ter idade mínima de 18 anos, apresentar documento com foto e o comprovante de residência e declarar que não possui condenação por crime doloso com violência ou grave ameaça. O dispositivo pode ter capacidade máxima de 50 ml e pode ser usado apenas para repelir agressão injusta, atual ou iminente. Ele é classificado como um instrumento de menor potencial ofensivo e deve ser composto por extratos vegetais regulamentados pela Anvisa. O aerossol deverá ser de uso individual, intransferível e não poderá conter substância letal ou que cause intoxicação permanente. A comercialização será fiscalizada pelo Poder Executivo e os comerciantes deverão manter o registro das vendas por 5 anos e orientar as compradoras sobre o uso correto do equipamento. A nova legislação ainda cria o Programa Nacional de Capacitação em Defesa Pessoal e Uso de Instrumentos de Menor Potencial Ofensivo para Mulheres. A ideia é oferecer orientações sobre legítima defesa e ações de combate à violência doméstica. Raquel Mariano, para a Voz do Brasil.
1: E já estão em vigor novas regras para proteger as mulheres do ambiente digital.
2: O decreto publicado nesta semana estabelece diretrizes para prevenir e combater os crimes cometidos ou facilitados pelo uso de tecnologias, incluindo conteúdos manipulados por inteligência artificial.
1: Confira agora na reportagem de Luana Karen.
8: A violência contra mulheres não conhece limites físicos e, cada vez mais, as agressões se espalham pelas redes sociais, aplicativos de mensagens e outras plataformas digitais. Para enfrentar esse cenário, entraram em vigor novas regras que reforçam a proteção das mulheres no ambiente digital e estabelecem responsabilidades para as plataformas de internet, como destaca a ministra das Mulheres, Márcia Lopes.
9: Toda vez que uma mulher se sentir ofendida, humilhada, com exposição de conteúdos íntimos não consentidos, ela imediatamente denuncia para a plataforma e a plataforma tem 2 horas para a remoção desses conteúdos. Caso contrário, responderá com multa, com outros tipos de controle pela Agência Nacional de Proteção de Dados do Ministério da Justiça.
8: O decreto define o que é violência contra a mulher em ambiente digital. A norma engloba crimes e outros atos ilícitos praticados com o uso da internet e de tecnologias digitais, que provoquem sofrimento físico, psicológico, sexual, político ou econômico. A delegada-chefe adjunta da Delegacia Especial de Atendimento à Mulher, de Brasília, Mariana Almeida, destaca que grande parte das vítimas são crianças e adolescentes.
10: Muitos desses casos têm acontecido com adolescentes, principalmente ali na faixa iniciando ali dos 10, 11 anos de idade, que é o que, quando a gente acredita que elas passam a ter um acesso ao celular um pouco mais livre, né? E aí a gente vê, infelizmente, esses casos em que essas meninas são cooptadas através desses, até mesmo de chats de jogos, né?
8: Uma das principais mudanças trazidas pelo decreto é a obrigação das plataformas digitais de agir com rapidez nos casos de divulgação de imagens ou vídeos íntimos sem autorização, o conteúdo deverá ser retirado do ar em até 2 horas após a notificação. As empresas terão ainda que oferecer canais gratuitos e de fácil acesso para denúncias, acompanhar cada caso e divulgar informações sobre a Central de Atendimento à Mulher, o Ligue 180. A delegada-chefe adjunta Mariana Almeida destaca que muitas vezes, por estar atrás de uma tela, o criminoso acredita que pode sair impune.
10: A internet, ela deixa rastro. Então, nós temos, sim, meios, nós temos mecanismos de, através desses rastros, né, que são deixados ali, é possível, sim, responsabilizar esses agressores que tentam ali se valer desse anonimato para praticar esses crimes contra as mulheres.
8: O decreto também trata de um problema cada vez mais comum, o uso da inteligência artificial para criar imagens ou vídeos falsos de nudez ou conteúdo sexual envolvendo mulheres. As plataformas deverão adotar mecanismos para identificar e bloquear esse tipo de solicitação. Outra novidade é a determinação para reduzir o alcance de ataques coordenados contra mulheres nas redes sociais, especialmente quando envolvem mulheres que exercem funções públicas ou têm grande exposição profissional, como jornalistas. A fiscalização ficará a cargo da Autoridade Nacional de Proteção de Dados. Casos de violência contra a mulher podem ser denunciados pelo Ligue 180, que funciona gratuitamente 24 horas por dia. Violações de direitos humanos também podem ser comunicadas pelo Disque 100. Reportagem Luana Karen.
2: Atualmente, a maior parte dos serviços públicos podem ser encontrados pela internet usando a conta GovBR.
1: Mais de 177 milhões de pessoas usam o GovBR e são mais de 13 mil serviços públicos digitais disponíveis.
2: O repórter Carlos Oliveira fala quais cuidados que temos que ter com a conta. Vamos ouvir.
11: O primeiro cuidado que você precisa ter com a conta GovBR é guardar a sua senha com o mais absoluto sigilo. Nunca compartilhe com ninguém. Tenha o mesmo rigor que você tem com a senha do seu banco. Outra coisa importante é aumentar o nível da sua conta GovBR para ouro, caso ainda não seja. Aí você pode fazer o reconhecimento facial, o que torna a identificação ainda mais segura contra possíveis fraudes. Habilite também a verificação em 2 etapas. Com isso, toda vez que você entrar no GovBR, colocar o seu CPF e senha, o aplicativo GovBR vai gerar um código. Só depois que digitar esse código é que você terá acesso à plataforma. A verificação em 2 etapas vai funcionar se você tiver a conta GovBR de nível prata ou ouro. Você ainda pode fazer a gestão dos dispositivos que acessam sua conta GovBR. Essa ferramenta permite o monitoramento de quais aparelhos e em que locais a sua conta foi acessada pela última vez. E o histórico da conta GovBR, do mesmo jeito, mostra todos os acessos, além dos atendimentos feitos na plataforma. Mais de 177 milhões de pessoas usam o GovBR e são mais de 13 mil serviços públicos digitais disponíveis. A plataforma abrange serviços federais, estaduais e municipais. Segundo o diretor do Departamento de Identidade Digital da Secretaria de Governo Digital do Ministério da Gestão, Hudson Mesquita, este ambiente do GovBR é seguro.
12: Não há registros de invasões ou de vazamento de dados na plataforma GovBR. O sistema possui diversas tecnologias e processos de monitoramento que garantem a segurança dos ambientes tecnológicos e a privacidade das pessoas.
11: Para saber como aumentar o nível de sua conta, fazer a verificação em 2 etapas, habilitar a gestão de dispositivos, ver como baixar o aplicativo GovBR e tirar qualquer dúvida sobre a plataforma, acesse o site gov.br/conta. Também existem unidades de atendimento presencial do GovBR. Para saber se tem uma perto de você, acesse o site gov.br/presencial. Reportagem Carlos Oliveira.
1: Lidar com dinheiro não precisa ser um bicho de 7 cabeças e o aprendizado pode começar bem cedo na própria escola.
2: Para ajudar o ensino dentro das salas de aula, as secretarias de educação podem contar com material de apoio do FNDE. Saiba mais com Diego Freitas.
13: Secretarias estaduais e municipais de educação já podem acessar os materiais do projeto Educação Fiscal, Cidadania e Controle Social nas Escolas. Os conteúdos estão disponíveis no portal do Fundo Nacional de Desenvolvimento da Educação, FNDE. Os materiais podem ser utilizados em disciplinas, projetos pedagógicos locais e atividades de educação integral, observadas as definições de cada sistema de ensino. Segundo o Ministério da Educação, a proposta é apoiar o trabalho das redes da educação básica com conteúdos voltados à educação fiscal, ao orçamento público, à transparência e ao controle social. Os recursos pedagógicos e as informações sobre a adesão podem ser consultados na página do projeto, disponível em gov.br/fnde. A adesão é voluntária. Diego Freitas, para a Voz do Brasil.
1: Termina amanhã, dia 25, o prazo para o envio de contribuições sobre a educação bilíngue de surdos no país.
2: As contribuições serão usadas para consolidar as diretrizes nacionais desta modalidade para um ensino mais inclusivo e de maior qualidade.
14: Podem participar professores, gestores, profissionais da educação e qualquer cidadão interessado no tema. O professor universitário Emiliano Aquino, que é também pai e sobrinho de surdos, destaca a importância da participação da sociedade em torno deste tema.
15: Essas opiniões da sociedade constituem uma das fontes que ajudam os conselheiros a pensarem e a deliberarem. É absolutamente fundamental para que a modalidade possa ter consequências nos sistemas de ensino, nas escolas.
14: A consulta pública vai embasar a elaboração das diretrizes curriculares nacionais da educação bilíngue de surdos, um norte para estados e municípios na expansão e na consolidação dessa modalidade de ensino. Alguns dos pontos abordados pelo documento são o uso da língua brasileira de sinais nas escolas, o ensino do português escrito como segunda língua, a formação de professores bilíngues e a produção de materiais didáticos específicos para estudantes surdos. Para contribuir, basta acessar a plataforma brasilparticipativo.presidencia.gov.br. Reportagem Thaís Antônio.
1: E você pode aprender inglês e espanhol pela internet na plataforma MEC Idiomas.
2: A ferramenta é voltada à aprendizagem do nível básico ao avançado.
1: Saiba como se inscrever com Thaísa Vitória.
16: Uma plataforma gratuita para estudantes iniciarem ou complementarem o aprendizado em línguas estrangeiras. Esse é o objetivo do MEC Idiomas, que oferece cursos de inglês e espanhol por meio do portal mecidiomas.mec.gov.br ou de aplicativo. Para acessar a ferramenta, é necessário fazer login com uma conta gov.br. O usuário deve escolher o idioma que quer aprender. Em seguida, pode realizar o teste de proficiência disponível, que avalia o grau de conhecimento, ou iniciar diretamente pelo nível básico. Depois, é só começar as aulas, realizar os exercícios propostos e avançar pelas unidades do curso. As aulas são organizadas em 6 níveis de aprendizado. Cada um deles reúne de 4 a 6 módulos, contendo entre 10 e 15 aulas. No total, estão disponíveis cerca de 800 aulas. Ao concluir um nível, o estudante recebe um certificado. Thaísa Vitória para a Voz do Brasil.
2: As férias de julho estão na reta final e o fim de semana promete ser de praias, piscinas, rios e lagos para crianças e adolescentes.
1: Mas, para garantir que a diversão não vire tragédia, a atenção com os pequenos precisa ser redobrada.
2: É amanhã, dia 25 de julho, é o Dia Mundial de Prevenção do Afogamento, uma data que reforça cuidados simples e que podem salvar vidas.
1: E a repórter Graziele Bezerra mostra o que pais e responsáveis devem fazer para proteger a garotada.
17: A babá Cassiane de Freitas aproveitou os últimos dias de férias para levar a filha Ruth Esther, de 8 anos, para brincar e nadar no Lago Paranoá, em Brasília. Mas em nenhum momento da brincadeira desviou a atenção da menina. Era um olho na cria e o outro também.
18: Ia ter bastante atenção, né? Porque criança cega a gente. Eu tenho muito medo também, por isso que eu deixo ela só no raso mesmo, porque a água é traiçoeira, né?
17: Nadar no lago é uma das brincadeiras preferidas da Ruth, que está sempre atenta para evitar acidentes na água.
19: Eu brinco de peixe, porque eu amo nadar. Eu tomo cuidado para mim não afogar, porque eu sou inteligente.
17: O Davi Lucas, de 13 anos, anos, também aproveitou os últimos dias de férias na água. Mas tudo com muita atenção e cuidado.
20: Eu sei nadar, mas não sou aquela pessoa que nada muito bem. E aí, de vez em quando, eu uso boia. Mas como aqui eu estava com meu pai, né? Ele estava tendo atenção e me olhando.
17: Dados do Ministério da Saúde apontam que dos cerca de 72 mil afogamentos ocorridos no Brasil entre 2010 e 2023, mais de 13 mil foram de crianças e adolescentes de 0 a 14 anos. Para os pequenos, entre 1 e 4 anos, essa é a segunda maior causa de mortes acidentais no país. E o afogamento em águas naturais, como rios e lagos, foi o mais frequente. Segundo o sargento Flávio Rosa, do Grupo de Operações Aquáticas do Corpo de Bombeiros do Distrito Federal, existem cuidados que precisam ser adotados para evitar que a diversão seja substituída por tragédia.
21: Em afogamento, a gente fala que água no umbigo é sinal de perigo. Uma criança deve estar a um braço de distância do adulto responsável. A responsabilidade sobre a criança é do próprio responsável e não delegar isso jamais. Existe um tipo de boia que é mais eficaz, que é ela que vai no tórax da criança e vai nos braços. Mesmo com equipamento, a criança deve estar sob observação.
17: Para os adultos, o alerta do sargento é: se beber, não mergulhe.
21: Mais de 70% dos afogamentos têm influência da bebida alcoólica. Bebeu, interessante que não entre na água.
17: O Brasil tem uma política nacional de redução da morbimortalidade por acidentes e violências. O plano estabelece diretrizes para prevenir mortes e ferimentos causados por acidentes no país. Entre as diretrizes dessa política está a promoção de práticas e comportamentos seguros e saudáveis para evitar que os afogamentos acabem em morte ou lesões físicas, como explica a médica do Hospital Universitário de Brasília, Thaís Mendonça Barbosa.
22: É importante que a gente determine quem é o guardião da vez, né? Quem que vai cuidar daquelas crianças que estão próximas à água e que essa pessoa tenha atenção total naquilo. Claro que saber nadar diminui o risco, mas a gente tem que lembrar que ele não elimina, né? Brincadeiras na água, essa criança pode engolir a água, ela pode bater a cabeça num salto. Por isso que mesmo crianças que sabem nadar precisam estar sob supervisão e a gente lembrar que tudo acontece em questão de segundos, né?
17: O socorro imediato pode salvar vidas em caso de afogamentos. As ocorrências devem ser comunicadas ao SAMU no 192 ou aos bombeiros no número 193. Reportagem Graziele Bezerra.
2: E hoje, sexta-feira, Luciana, tem dica para o final de semana. Que tal assistir de casa um filme brasileiro?
23: Acho uma ótima ideia, Ellen. E a dica que quem vai dar sou eu. É a plataforma pública de streaming Tela Brasil, que tem mais de 550 opções de produções.
2: É, além de produções infantis, tem alguns indicados ao Oscar, como O Que É Isso, Companheiro? E clássicos como Deus e o Diabo na Terra do Sol, de Glauber Rocha.
24: A produção nacional de cinema está disponível a qualquer pessoa, em qualquer lugar, na palma da mão. É o Tela Brasil, primeira plataforma pública de streaming do audiovisual brasileiro. São filmes premiados, documentários, produções infantis, obras musicais e animações, entre mais de 550 títulos no catálogo. E o acesso é gratuito. Basta usar a conta gov.br. A plataforma apresenta ainda filmes brasileiros indicados ao Oscar, entre eles O Quatrilho, de Fábio Barreto, e O Que É Isso, Companheiro, de Bruno Barreto, além de sucessos de bilheteria, como Carandiru, de Hector Babenco, e Olga, de Jaime Monjardim. Também estão disponíveis clássicos do cinema brasileiro, como Deus e o Diabo na Terra do Sol, de Glauber Rocha, e A Hora da Estrela, de Suzana Amaral. Mais de 300 obras oferecem recursos como legendas descritivas, audiodescrição e tradução em libras. O aplicativo Tela Brasil está disponível para celulares e tablets com sistemas Android e iOS e na versão para computadores no endereço telabrasil.cultura.gov.br. Daniele Popov para A Voz do Brasil.
23: Agências do INSS terão mais de 13 mil vagas de atendimento nesse fim de semana em todas as regiões do país.
2: Os atendimentos serão destinados à realização de perícias médicas e avaliações sociais, etapas obrigatórias para concessão de benefícios.
23: Para ser atendido, o cidadão precisa agendar pelo site ou aplicativo Meu INSS, ou então pelo telefone na central 135.
2: E essas foram as notícias do Governo Federal.
23: Uma realização da Secretaria de Comunicação Social da Presidência da República.
2: Com produção da Empresa Brasil de Comunicação.
23: Fique agora com as notícias do Poder Judiciário e do Congresso Nacional. Boa noite e um bom fim de semana.
2: Boa noite e até segunda-feira.
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4: No Tribunal Constitucional de Portugal, o presidente do STF defende criação de rede de cortes constitucionais em defesa da independência judicial.
5: Para o STJ, é assédio de consumo a visita não solicitada a idosos para oferecer empréstimo consignado.
4: Tribunal Superior do Trabalho apoia a campanha de combate ao tráfico de crianças e adolescentes pela internet.
5: Boa noite, eu sou Marcela Luiz.
4: E eu sou Walter Lima.
5: O presidente do Supremo Tribunal Federal, ministro Edson Fachin, defendeu nesta sexta-feira, em Lisboa, a criação de uma rede de cortes constitucionais da América Latina, do Caribe e da Península Ibérica.
4: A proposta foi apresentada durante uma visita institucional ao Tribunal Constitucional de Portugal, com o objetivo de fortalecer a cooperação entre os tribunais na defesa da democracia, do Estado de Direito e da independência do Judiciário. Marcelo Della Libera.
6: O presidente do Supremo fez um balanço da agenda de sexta-feira em Portugal e destacou os avanços nas relações entre as instituições de justiça dos países de língua portuguesa.
25: Tivemos dois encontros muito produtivos. O primeiro com o Conselho Superior da Magistratura de Portugal, no qual discutimos integrações institucionais muito importantes. O segundo encontro que tivemos foi com o senhor presidente do Tribunal Constitucional Português e nós levamos a ele a nossa preocupação para criar e desenvolver uma rede na comunidade dos países de língua portuguesa de defesa da autonomia e da independência judicial.
6: Durante a agenda, também foi anunciada a primeira edição do curso Justiça 4.0. A formação será realizada em novembro no Supremo Tribunal Federal e reunirá representantes da comunidade dos países de língua portuguesa.
5: Para o STJ, é assédio de consumo a visita domiciliar de correspondentes bancários a aposentados e pensionistas do INSS sem solicitação para oferecer empréstimos consignados.
4: Essa prática é proibida pelo Código de Defesa do Consumidor. Fátima Uchoa.
26: O Ministério Público do Maranhão ajuizou ação civil pública após denúncias de assédio de consumo em Timbiras. A terceira turma do STJ manteve a decisão da Justiça Maranhense que condenou instituições financeiras a não realizarem visitas à casa de idosos para oferecer empréstimos consignados quando o serviço não tiver sido solicitado. Segundo a ministra relatora Nancy Andrighi, considerando a hipervulnerabilidade do idoso, a visita domiciliar não solicitada reduz drasticamente a margem de reflexão, pressionando a aceitação imediata do serviço.
5: Tribunal Superior

0: aliciamento de vítimas. Mais de 3 milhões por ano. A campanha faz parte do projeto Liberdade no Ar, que desde 2022 conta com o apoio da Justiça do Trabalho na divulgação de vídeos e banners de conscientização.
1: Justiça determina que vereador de Joinville, em Santa Catarina, e outro réu removam vídeos ofensivos publicados em redes sociais.
2: A ação foi apresentada pelo Ministério Público Federal, Vanessa Pereira.
3: Segundo a ação, os vídeos publicados por um vereador de Joinville, em Santa Catarina, e por outro réu, contém mensagens discriminatórias e ofensivas contra moradores de comunidades periféricas, migrantes e beneficiários de programas sociais. Com isso, a Justiça Federal em Florianópolis determinou que os réus removam os conteúdos do ar em até 24 horas e que a empresa Meta retire os links das publicações do ar em até 48 horas, sob pena de multa.
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2: Boa noite.
1: E um bom fim de semana.
2: E até segunda-feira.
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6: Eu sou Humberto Pinheiro e estes são os destaques de hoje do Jornal do Senado, que começa agora. Acordo entre Mercosul e União Europeia é destaque da pauta internacional do Senado. Lei garante crédito a empresas afetadas pela crise no comércio externo. Aprovada pelo Senado, lei garante meia entrada na Copa do Mundo Feminina de 2027. Boa noite. O acordo de livre comércio entre o Mercosul e a União Europeia foi o principal destaque da pauta internacional do Senado no primeiro semestre. Após 26 anos de negociações, os senadores aprovaram o acordo provisório de comércio entre os dois blocos. A medida abre caminho para a formação de uma das maiores áreas de livre comércio do mundo, com um mercado de mais de 700 milhões de consumidores. Mais informações com o repórter Pedro Pincer.
7: O texto prevê redução de tarifas para 91% dos produtos importados pelo Mercosul e 95% dos produtos importados pela União Europeia. O acordo criará uma das maiores áreas de livre comércio do mundo, ligando os dois blocos em um mercado de mais de 700 milhões de pessoas. Entre os pontos positivos estão o aumento das exportações agrícolas, maior acesso a equipamentos e maquinários europeus, atração de investimentos e modernização industrial. A senadora Tereza Cristina, do Progressistas de Mato Grosso do Sul, deu mais detalhes sobre o tratado.
8: E o acordo, ele é muito amplo, ele trata de compras governamentais, investimentos, ele trata do setor financeiro, produtos do agro que vão ter acesso ao mercado europeu com alíquotas mais baratas e também o que nós vamos receber de lá. É uma coisa de mão dupla o acordo, não só o que nós exportamos e o que nós vamos importar de lá.
7: Outro acordo de livre comércio considerado importante foi o firmado entre o Mercosul e Singapura. Pelo texto, o país asiático concederá isenção tarifária imediata e integral à totalidade de produtos exportados pelo Mercosul. Já o bloco sul-americano se compromete a eliminar progressivamente, em até 15 anos, as tarifas incidentes sobre 95,8% dos produtos do país asiático, o que corresponde a 90,8% do total do valor atualmente importado. Outros tratados internacionais aprovados dizem respeito à proteção de direitos do consumidor em contratos do Mercosul e projetos de coprodução cinematográfica com a França e com a China.
6: Foi sancionada a lei que cria linhas de crédito para empresas afetadas pelas crises do comércio internacional. A medida prevê até 15 bilhões de reais em financiamentos para exportadores de outros setores da economia. O objetivo é ampliar o acesso ao crédito, preservar a competitividade das empresas brasileiras e reduzir os impactos de instabilidade no mercado externo. Repórter Patrícia Oliveira.
9: A nova lei busca reduzir o impacto do aumento das tarifas sobre produtos brasileiros. Poderão ter acesso ao crédito empresas

0: da indústria, da agropecuária, da pesca, da aquicultura, da mineração e também cooperativas e associações. Os recursos podem ser usados para capital de giro, compra de máquinas e equipamentos e modernização da produção. O presidente da Comissão de Relações Exteriores, senador Nelsinho Trade, do PSD de Mato Grosso do Sul, defende a atuação coordenada das instituições brasileiras.
1: Precisamos entender se os instrumentos criados são suficientes para enfrentar uma situação como essa e, se necessário, discutir aperfeiçoamento, sempre com base em critérios técnicos e na proteção da economia brasileira.
0: O governo prevê que o novo tarifaço vai atingir 18% das exportações brasileiras para os Estados Unidos.
2: A Comissão de Constituição e Justiça aprovou neste ano um pacote de propostas voltadas à eficiência do Poder Judiciário, à modalidade administrativa, à segurança de servidores essenciais e à regulação de direitos civis. Entre as matérias estão o estabelecimento de barreiras contra a sobrecarga processual em tribunais superiores, a tipificação de novos crimes qualificados e o endurecimento das normas contra a lavagem de dinheiro no país. A reportagem é de Bruno Lourenço.
3: A Comissão de Constituição e Justiça votou neste primeiro semestre restrições para o uso de dinheiro em espécie para a compra de imóveis, a autorização para que servidores públicos sejam MEIs e iniciativa que define critérios objetivos para a concessão da assistência judiciária gratuita. Os senadores chancelaram ainda a regulamentação do chamado filtro de relevância para a admissão de recursos especiais direcionados ao Superior Tribunal de Justiça. O relator da matéria, senador Sérgio Moro, do PL do Paraná, enfatizou que o acúmulo de processos nas cortes superiores inviabiliza uma justiça de qualidade.
4: Porque o acesso em demasia aos tribunais superiores, pelo acúmulo de milhares de processos nessas cortes, acaba dificultando a porta de saída. E o cidadão quer ver o final do processo.
3: A CCJ também aprovou no semestre a criminalização do exercício ilegal da medicina veterinária e o projeto que agrava as punições para crimes cometidos contra profissionais das áreas de saúde e de educação no exercício das funções. A comissão estabeleceu ainda regras de custódia compartilhada de animais de estimação em casos de dissolução conjugal. Fixou o prazo máximo de 5 anos para regularização e reordenamento de fios aéreos em postes pelas empresas de telefonia e energia e assegurou a equiparação de direitos de agentes indígenas de saúde e de vigilância sanitária aos agentes comunitários.
2: Apesar de reconhecer que o acesso à educação foi ampliado nas últimas décadas, o senador Confúcio Moura, do MDB de Rondônia, lembrou que é preciso garantir permanência dos alunos nas escolas, evitando a evasão e que haja aprendizagem efetiva. Para que isso ocorra, argumentou, é necessário valorizar os professores. Confúcio Moura também destacou que a melhoria da educação depende da continuidade das políticas públicas relacionadas ao setor e da redução das desigualdades entre as regiões do país.
5: Já não se trata apenas de garantir acesso, temos que garantir a permanência do aluno na sala de aula, a aprendizagem efetiva do aluno, a formação que prepare o cidadão para a vida. É aí que está o segredo, o nó da questão.
2: A FIFA começou a receber o cadastro de interessados em comprar ingressos para a Copa do Mundo Feminina de 2027, que será realizada no Brasil. Lei aprovada pelo Congresso Nacional garante o direito à meia entrada para estudantes, idosos, jovens de baixa renda e pessoas com deficiência. O benefício vale para todos os jogos disputados no país e busca ampliar o acesso do público ao maior torneio do futebol feminino. Mais detalhes com Rodrigo Rezende.
6: O cadastro para receber informações sobre a compra dos ingressos para a Copa do Mundo Feminina de 2027 já começou. As informações estão no site fifa.com. A lei com as regras para a Copa de 2027, aprovada pelo Congresso, garante uma carga de ingressos com preços pela metade para estudantes, pessoas com mais de 60 anos e jovens de baixa renda com até 29 anos cadastrados no CadÚnico. O senador Romário, do PL do Rio de Janeiro, destaca que o evento de 2027 terá um legado importante importante e se aproveitará da estrutura construída para a Copa de 2014.
7: Estamos falando de jovens e crianças que certamente irão se inspirar com as atletas e com a festa nos estádios. Estamos falando também do turismo e dos recursos da economia que serão gerados.
6: 8 cidades brasileiras serão sedes da Copa do Mundo em 2027. São elas: Rio de Janeiro, São Paulo, Belo Horizonte, Recife, Fortaleza, Salvador, Brasília e Porto Alegre.
2: Com trabalhos técnicos de João Lira, o Jornal do Senado fica por aqui. Acompanhe agora as notícias do Tribunal de Contas da União e da Câmara dos Deputados. Boa noite e um bom fim de semana.
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9: O Tribunal de Contas da União avaliou a política que busca garantir o acesso da população aos serviços postais em todo o país. O objetivo é assegurar que cartas e encomendas continuem chegando a todos os brasileiros, inclusive em regiões mais distantes. A auditoria apontou que os serviços postais continuam sendo essenciais, principalmente para moradores de áreas rurais e locais de difícil acesso. Nessas regiões, eles também garantem o acesso da população a documentos, medicamentos e outros serviços importantes. O TCU identificou desafios como dificuldades de financiamento, falhas no acompanhamento da qualidade dos serviços e necessidade de melhorar o planejamento. Por isso, o tribunal recomendou medidas para fortalecer a gestão, aumentar a transparência e garantir a continuidade dos serviços em todo o Brasil. Saiba mais em tcu.gov.br.
8: 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Jornal Câmara dos Deputados.
10: Câmara aprova atendimento permanente para mulheres vítimas de violência.
11: Comissão limita a autoria de obra artística com uso de inteligência artificial.
10: Projeto prevê medidas para enfrentar os impactos climáticos nas escolas.
11: Plenário pode votar medida que impede fim repentino de jogos eletrônicos.
10: Boa noite. Já pode entrar na pauta de votações do plenário projeto que obriga empresas de jogos eletrônicos a avisarem antes de retirarem o produto do mercado. O repórter Antônio Vital tem os detalhes da proposta.
12: Ganhou o regime de urgência e pode ser votado no plenário da Câmara, projeto que pretende acabar com um dos principais motivos de queixas de jogadores de videogames, que é a retirada do produto do ar pela empresa desenvolvedora sem que haja um aviso prévio ou até mesmo a chance de manter o game em um servidor próprio, disponível para quem quiser. Hoje, diversos videogames vendidos no mercado, na verdade, não passam de uma licença que dá direito aos compradores a acessarem o conteúdo online, sem que o jogo possa ser baixado no computador. Isso significa que, quando a empresa decide retirar o produto do mercado, os jogadores que pagaram pela licença ficam sem acesso ao game. O projeto que ganhou o regime de urgência foi apresentado pela deputada Jandira Fegali, do PCdoB do Rio de Janeiro, e prevê obrigações para as empresas desenvolvedoras dos jogos. Obriga, por exemplo, que os consumidores sejam avisados com antecedência de 180 dias antes da retirada do produto e determina que os jogos fiquem disponíveis por pelo menos 2 anos antes de serem descontinuados. Os jogadores terão ainda o direito de serem informados se estão comprando um jogo que pode ser baixado no computador ou apenas uma licença para acesso online ao produto. Nesse caso, o fornecedor do jogo terá ainda que disponibilizar uma versão alternativa do jogo sem custos extras ou devolver o dinheiro pago, corrigido, quantia proporcional ao tempo de uso do produto. Segundo a autora do projeto, Jandira Fegali, as medidas foram sugeridas por comunidades de jogadores e complementam as regras do marco legal da indústria de jogos eletrônicos, uma lei aprovada em 2024. Além das obrigações das empresas, a proposta cria um fundo para preservação e fomento dos jogos eletrônicos. Os recursos serão destinados à preservação, catalogação, restauração e disponibilização pública dos jogos nacionais considerados relevantes, o que será feito em parceria com o Instituto do Patrimônio Histórico e Artístico Nacional, o IFAM. O regime de urgência foi aprovado de maneira simbólica pelo plenário. O deputado Kim Kataguiri, do Missão de São Paulo, defendeu as medidas previstas para evitar que o consumidor compre uma licença achando que está adquirindo um jogo, mas ele criticou a criação do fundo.
13: Os jogadores não estão pedindo a criação de um fundo público, os jogadores não estão pedindo que o IFAM faça qualquer regulamentação. A demanda é simplesmente corrigir uma falha de mercado, assimetria de informação. A empresa sabe quando vai encerrar o servidor, a empresa sabe até onde vai manter as suas atividades, mas não esclarece isso para o consumidor. A empresa sabe que não está vendendo o jogo, a empresa sabe que está vendendo licença, mas não deixa isso claro para o consumidor.
12: O projeto proíbe a venda de qualquer jogo eletrônico que não possa ser utilizado pelo consumidor de forma independente após o encerramento do serviço, com exceção daqueles oferecidos por meio de assinatura, e desde que isso esteja claro no contrato. A punição para a empresa que não obedecer às regras é multa que pode ser de 1% do faturamento bruto ou R$500 mil. Com o regime de urgência, o projeto pode ser votado a qualquer momento no plenário da Câmara, sem passar pela análise das comissões permanentes da Casa. Rádio Câmara, de Brasília, Antônio Vital.
8: Previdência.
11: Sérgio Brito, do PSD da Bahia, pede urgência na votação do projeto que regulamenta a aposentadoria especial dos agentes comunitários de saúde e dos agentes de combate às endemias. Ele lembra que a medida beneficia mais de 400 mil profissionais e reconhece o trabalho realizado para melhorar a atenção básica.
14: Esses profissionais estão todos os dias nas ruas, enfrentando sol, chuva, doenças e situações de risco para cuidar da saúde da nossa população. Eles são a porta de entrada do SUS e merecem reconhecimento. O projeto garante uma aposentadoria mais justa, aos 52 anos de idade para os homens e 50 anos para as mulheres, com pelo menos 20 anos de efetivo exercício na função, além de assegurar integralidade e paridade nos benefícios.
10: Sérgio Brito lembra ainda que o texto estabelece regras para os servidores que exerceram parte da carreira em outras atividades. Para ele, a proposta representa um ato de justiça e fortalece o SUS ao valorizar os profissionais responsáveis pela prevenção de doenças e pelo cuidado das famílias.
8: Agricultura.
11: O governo federal editou uma medida provisória como parte do acordo com o Congresso e o setor agropecuário para buscar soluções para a dívida agrícola. A repórter Silvia Munhato traz mais informações sobre o texto enviado pelo Executivo.
15: A Câmara analisa a medida provisória que autoriza a criação de linhas de crédito rural para recomposição de dívidas de produtores rurais e cooperativas afetados por eventos climáticos adversos ou pela redução nos preços de comercialização de seus produtos. O texto é fruto de um acordo entre o governo, representantes do setor e parlamentares, anunciado pelo presidente da Câmara dos Deputados, Hugo Mota. O deputado Alceu Moreira, do MDB do Rio Grande do Sul, da Frente Parlamentar da Agropecuária, disse que o setor teve que ceder nas suas reivindicações, mas que o acordo foi bom, porque sinalizou para a criação de um fundo garantidor que poderá reduzir custos de forma mais permanente.
16: Porque o fundo garantidor reduz o risco de quem financia. Se nós tivermos outro problema climático, o fundo garantidor vai conseguir indenizar as lavouras pela perda, o que significa dizer que o seguro agrícola que virá logo depois será muito mais barato, porque ele terá menos risco de indenização pela incidência do prejuízo.
15: Segundo o governo, a medida provisória deverá permitir a renegociação de mais de 100 bilhões de reais em dívidas, com um impacto anual nas contas públicas inferior a 4 bilhões de reais. Para ter acesso aos benefícios, produtores rurais e cooperativas devem ter registrado entre 2019 e 2025 perdas em duas ou mais safras, que resultaram na redução de no mínimo 30% da renda bruta esperada. Os encargos financeiros ficarão entre 6% ao ano e 12% ao ano, dependendo do porte do produtor. O prazo de reembolso será de até 8 anos, com carência de 2 anos para o pagamento da primeira parcela do principal. A medida provisória ainda permite que os bancos prorroguem por até 30 dias o vencimento das operações de crédito de produtores que estavam adimplentes até o dia 14 de julho. Da Rádio Câmara de Brasília, Silvia Munhato.
8: Desenvolvimento Regional.
10: Projeto de Hildo Rocha, do MDB do Maranhão, obriga os estados e a União a informarem as câmaras de vereadores sobre a execução de obras e serviços nos municípios. Ele explica que a ideia é ampliar a transparência e permitir que os vereadores acompanhem investimentos feitos com recursos públicos.
17: O governo federal, eles têm executado obras diretamente nos estados e nos municípios. E os estados também. Tem estado que até reforma de praça fazem. Entretanto, os vereadores, eles não têm acesso a essas informações. A União chega lá, o governo federal, através de algum órgão do governo federal, executa a obra e o vereador fica sem saber o que é que está acontecendo ali. Da mesma forma, o governo do estado chega no município, executa a obra e faz o serviço. E os vereadores ficam sem saber.
11: Pelo texto, devem ser repassadas informações como valor da obra, fonte dos recursos, prazos e identificação do órgão executor ou da empresa contratada. Hildo Rocha acrescenta que a medida prevê punição para quem deixar de comunicar as ações ao Legislativo Municipal.
8: Educação. Avança na Câmara projeto que prevê medidas para enfrentar os impactos climáticos nas escolas. A repórter Júlia Lopes traz mais informações sobre a proposta.
18: A Comissão de Educação da Câmara dos Deputados aprovou um projeto que estabelece diretrizes para reduzir os efeitos das mudanças climáticas no ambiente escolar, como ondas de calor e chuvas intensas. A proposta prevê ações de adaptação e educação ambiental nas unidades de ensino, além de medidas para garantir conforto térmico em salas de aulas e áreas comuns. Para a autora do projeto, deputada Sâmia Bonfim, do PSOL de São Paulo, adaptar as estruturas das escolas às mudanças climáticas é fundamental.
19: As escolas elas precisam estar adaptadas para que o direito à educação seja assegurado, para que os alunos possam aprender e para que os trabalhadores da educação possam trabalhar, porque senão é inviável, é impossível. E aí o projeto propõe iniciativas e diretrizes para que haja mudança da estrutura, da arquitetura, instalação de ar-condicionados, ventiladores, arborização, ou seja, é uma meta mesmo, uma construção de escolas em que a infraestrutura considere as questões climáticas também.
18: No texto proposto pela relatora, deputada Silvia Cristina, do PP de Rondônia, haverá mudanças na Lei de Diretrizes e Bases da Educação para garantir que seja de responsabilidade do poder público realizar instalações escolares adequadas ao clima de acordo com cada região. Segundo a relatora, não é necessário alterar regras sobre o uso de recursos da educação. Ela explicou que os investimentos para a adaptação das escolas já podem ser feitos com base na legislação atual. Dados do Censo Escolar de 2023 mostram que apenas 3 em cada 10 salas de aula da rede pública têm climatização. Isso significa que cerca de 70% ainda não contam com esse tipo de estrutura. Na rede privada, o índice de salas climatizadas chega a 47%. Ainda segundo o levantamento, cerca de 7.500 escolas não têm acesso à água potável e mais de 3.200 não contam com nenhuma fonte de água. Da Rádio Câmara de Brasília, Júlia Lopes.
11: O projeto que propõe medidas para a redução dos efeitos climáticos nas escolas ainda será analisado pelas comissões de Desenvolvimento Urbano, Finanças e Tributação e Constituição e Justiça.
8: Saúde. A Câmara aprovou e já encaminhou ao Senado o projeto de Jorge Sola, do PT da Bahia, que permite a dispensa de licitação para aquisição pelo SUS de medicamentos da empresa brasileira de hemoderivados e biotecnologia, a Hemobras.
11: O deputado explica que a medida agiliza o acesso aos produtos, reduz entraves administrativos e fortalece a produção nacional. Jorge Sola acrescenta que a proposta garante o abastecimento do SUS e preserva o caráter público da produção desses medicamentos por meio da Hemobras.
20: É bom lembrar que a Hemobras produz hemoderivados a partir do plasma excedente coletado na rede de banco de sangue do SUS. E no Brasil, a nossa Constituição proíbe a comercialização do sangue e de todos os tecidos e órgãos. Então, não é possível uma empresa privada produzir hemoderivados no Brasil, porque sangue no Brasil não é mercadoria, sangue não pode gerar lucro. Por isso foi criada a Hemobras e por isso que a dispensa de licitação é extremamente coerente e necessária para o SUS.
8: Cultura. Comissão aprova projeto que limita a autoria de obras com uso de inteligência artificial. A repórter Sofia Peçanha tem os detalhes.
21: A Comissão de Ciência, Tecnologia e Inovação aprovou o projeto que estabelece que apenas pessoas físicas podem ser reconhecidas como autoras de obras literárias, artísticas ou científicas. A proposta, apresentada pelo deputado Jonas Donizete, do PSB de São Paulo, altera a Lei de Direitos Autorais. Na prática, o texto reforça que, mesmo quando há uso de ferramentas de inteligência artificial no processo de criação, a autoria só poderá ser atribuída a um indivíduo humano, independentemente do nível de autonomia da tecnologia utilizada. O relator da proposta na comissão, o deputado Davi Soares, do Podemos de São Paulo, destacou que o uso de inteligência artificial deve ser equiparado a outras ferramentas usadas no processo criativo, como, por exemplo, pincéis e tintas utilizados por um artista plástico.
0: O uso de ferramentas de IA não pode ser considerado de forma diferente do emprego de qualquer outra ferramenta utilizada para a criação de obras, sejam elas físicas, analógicas ou digitais.
21: Segundo o projeto, a inteligência artificial pode ser usada como instrumento, mas não pode ser considerada autora de uma obra. Por exemplo, um escritor que utiliza um programa de IA para ajudar na elaboração de um texto continua sendo autor. Já conteúdos gerados automaticamente, sem participação criativa humana relevante, não terão autoria reconhecida. Na justificativa da proposta, o autor esclarece que a criação intelectual é um ato profundamente humano, que reflete a individualidade, a personalidade e a criatividade do autor. Atributos que sistemas de IA, por mais avançados que sejam, não possuem. O relator, o deputado Davi Soares, ressaltou que a medida pretende proteger os criadores e evitar impactos no mercado cultural, como a produção em massa de conteúdos automatizados e a concentração no setor devido ao rápido avanço tecnológico.
0: Entretanto, a velocidade da evolução desses sistemas, a massificação do uso, exige uma resposta legislativa mais rápida, sob pena de estar sendo criada uma insegurança no ambiente de trabalho de artistas para os negócios de editores.
21: Agora, o projeto que assegura a humanos os direitos autorais de obras produzidas com o uso de inteligência artificial segue para análise na Comissão de Cultura. Da Rádio Câmara de Brasília, Sofia Peçanha.
1: Justiça.
22: Paulo Soares, do Podemos de São Paulo, apresentou o projeto de lei que cria o crime de corrupção sistêmica na legislação brasileira. O texto prevê punições para agentes públicos envolvidos em esquemas ilegais de desvio de recursos do contribuinte.
23: É fundamental que a gente possa penalizar, criminalizar o que eu chamo de corrupção sistêmica. Ou seja, incluir no Código Penal um dispositivo que possa colocar na cadeia para valer desde o político, aquele com o mandato, até o seu assessor, que tenha participado de alguma maneira dos esquemas de corrupção. Ou seja, é o interlocutor que foi chamar um prefeito, um vereador, uma empresa terceirizada para fazer parte da esquema. Todos os agentes envolvidos nos esquemas de corrupção precisam ser penalizados e com cadeia. Inclusive, prevê penas pesadas, mais de 20 anos de prisão, no caso, por exemplo, de políticos com mandato.
24: Paulo Soares explica que o projeto amplia a responsabilização de todos os envolvidos em esquemas de corrupção e prevê penas mais rigorosas para esses crimes. Ele afirma que a proposta fortalece o combate à corrupção e aumenta a transparência na administração pública.
25: Segurança Pública.
22: A Câmara aprovou a oferta de canais de atendimento permanentes para mulheres vítimas de violência. A repórter Paula Bittar acompanhou a votação.
26: A Comissão de Constituição e Justiça da Câmara aprovou um projeto que determina a oferta permanente e gratuita de canais telefônicos e virtuais de atendimento para mulheres em situação de violência doméstica e familiar. O texto aprovado prevê que esses canais funcionem 24 horas por dia, todos os dias da semana, com profissionais capacitados para receber notícias de infrações penais, orientar as vítimas e encaminhá-las à rede de apoio. A proposta também estabelece que deverão ser elaborados relatórios mensais a partir dos dados coletados para subsidiar políticas públicas. A relatora do projeto na comissão, deputada Lídice da Mata, do PSB da Bahia, comentou a importância de reforçar a legislação de combate à violência contra mulheres.
27: Muitas vezes o primeiro pedido de ajuda acontece por telefone ou pela internet. Garantir que esses canais funcionem 24 horas por dia, todos os dias, de forma ininterrupta, faz com que a garantia, a proteção à mulher, ela possa ser efetiva. Que esses profissionais que funcionam nesses serviços sejam profissionais capacitados, significa ampliar o acesso à proteção e salvar vidas. Fortalecer a Lei Maria da Penha é reafirmar que o Estado não pode tolerar nenhuma forma de violência contra a mulher.
26: A proposta que determina a oferta permanente e gratuita de canais telefônicos e virtuais de atendimento para mulheres em situação de violência doméstica e familiar já pode seguir para o Senado, a menos que haja recurso para análise pelo plenário da Câmara. Da Rádio Câmara de Brasília, Paula Bittar.
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1: Eimondo, PT do Rio de Janeiro, apresentou projeto que obriga síndicos de condomínios a comunicar às autoridades casos de suspeita de violência contra mulheres, crianças, idosos e animais. O objetivo é ampliar o enfrentamento da violência nos espaços residenciais.
2: Nos condomínios, muitas vezes, a gente tem aquela expressão: em briga de marido e mulher, ninguém mete a colher. A gente se posiciona sim. Então, esse nosso projeto diz que, em caso de suspeita de violência contra mulheres nos condomínios, contra pessoas idosas nos condomínios, contra crianças nos condomínios e também violência contra animais, portanto, a violência pet, os síndicos desses condomínios, eles têm a obrigação de se reportar às autoridades para que as investigações sejam feitas para a gente barrar esta violência.
22: Raymond argumenta que o projeto não transforma o síndico em agente policial, mas atribui a ele a responsabilidade de proteger os condôminos. Para o deputado, a medida facilita a atuação de órgãos de proteção, como conselhos tutelares, delegacias especializadas e serviços de assistência social.
1: Termina agora o Jornal Câmara dos Deputados, produzido pela Rádio Câmara, com trabalhos técnicos de Everson Onani e apresentação de Luciana Vieira e José Carlos Andrade. Uma ótima noite para você.
22: A Voz do Brasil está de volta na segunda-feira. Uma boa noite e um bom fim de semana.
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4: 22 horas e 42 minutos. Boa noite.

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3: 23 horas e 12 minutos.

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3: Hora certa, 23:31.
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3: Gazeta. 23 horas e 40 minutos.

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1: 23:59.
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0: 1h29.

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4: Rádio Gazeta FM, 2 horas e 3 minutos.

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4: 2:32.

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2: 3 horas e 2 minutos.

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1: Obrigada, obrigada, obrigada, obrigada.

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1: 3 horas e 21 minutos.

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2: Rádio Gazeta FM, 3 horas e 34 minutos.

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1: 4 horas e 5 minutos.
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3: Rádio Gazeta FM, 4 horas e 31 minutos.

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3: Bom dia com a Gazeta, 5 horas e 3 minutos.
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1: 92.9 Gazeta FM, 5 horas e 18 minutos.

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1: Gazeta FM, 5:24.

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3: Gazeta FM, 5:31. Bom dia!
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1: Gazeta FM e a hora certa, 5:45. Bom dia!

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1: Não se perca na hora, Gazeta informa, 5h53, bom dia!

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2: Você está na Gazeta FM, são 6 horas. Bom dia!
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1: Olha a hora na Gazeta, 6:13. Bom dia.
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1: Gazeta FM informa, 6h27. Bom dia!

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2: Tá na Gazeta FM 6:31. Bom dia.
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1: Bom dia com a Gazeta, 6h40.

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2: Gazeta FM, a hora certa, 6:54. Bom dia!

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1: Bom dia, minha gente. Tudo bem? Bom dia para você que nos dá o prazer da companhia. Esteja você onde estiver, fazendo o que estiver fazendo. Aquele abraço, eu sou o Alessandro Tavares, mas numa boa você pode me chamar de amigo. E é naquele esquema a partir de agora, feliz e contente, com Deus à frente sempre e sempre, que nós vamos pedindo a tua licença, passagem, autorização para te fazer companhia em mais uma manhã. Hoje, sábado, dia 25, dia do colono e do motorista. Lembrando que amanhã nós teremos a nossa grande festa de São Cristóvão, né, em homenagem aos colonos motoristas aqui na nossa cidade de Carazinho. Bom dia para você que nos acompanha nessa esta manhã de sábado, 7:06. Excelente manhã para ti, bom café da manhã, bom mate para você que está no mate nos acompanhando, bom trabalho, boa jornada para você que nos acompanha da sua empresa, do seu local de trabalho hoje, e um bom dia todo especial também para os amigos motoristas que nos levam de carona nesse começo de manhã pelas ruas da cidade, pelas estradas da região. Temperatura na marca dos 12 graus nesse despertar de sábado. Bom dia para você que nos acompanha, esteja você aonde estiver fazendo o que estiver fazendo, aquele abraço. Já eu conto com detalhes para você sobre a previsão do tempo para hoje, para o final de semana e para a semana que vem, qual é o desenho que se tem, né, gente? E hoje a gente vai estar liberando para você que interage com a gente aqui na programação, também do nosso Conectado aqui na Manhã da Gazeta, o sorteio de um almoço dos avós que vai acontecer amanhã, domingo, junto ao Santuário de Santa Rita, uma promoção da paróquia Nossa Senhora, uma promoção da paróquia São José, né, lá do bairro Oriental. O pessoal vai estar realizando o almoço e a mateada dos avós para reunir as famílias, né? E vai ter uma programação bem bacana que foi montada a partir do meio-dia amanhã, junto ao santuário. À tarde vai ter mateada, depois vai ter missa para os avós, né? E o pessoal vai estar aí no cardápio tendo carne de porco, de frango, linguiçinha, acompanhado de arroz, cuca, saladas, né, maionese e outros. Então, se você quer ir para este almoço dos avós, confraternizar com a família amanhã, a gente vai estar sorteando um cartão para o almoço amanhã, tá bom? Então, bora participar? Manda daí a tua mensagem para o WhatsApp Gazeta, né? No 991-83-6300 e concorre com a gente hoje a um almoço para amanhã junto ao Santuário de Santa Rita, esse almoço dos avós, que é um dia dedicado às famílias, ok? Pode participar a partir de agora, tá liberada a tua participação também aqui na programação da manhã do nosso Conectado. Gente, são 7:08, temperatura na casa dos 12 graus, já eu falo da previsão do tempo. Vamos começar o nosso encontro nesta manhã, recordando, né, no embalo de Ataíde e Alexandre. Laço aberto, bom dia para você, são 7:09, excelente sábado.

0: Deixa as caixas abanando. Obrigado.
1: 7 horas da manhã com 15 minutos agora, 7 com 15, temperatura na casa dos 12 graus. Bom dia.

0: Good Marmorais, aí no bairro Princesa, né? Você que tá tomando o seu mate desde as 6 horas da manhã, de rádio ligado com a gente aqui na programação da Gazeta. Alô, seu Rudimar, bom final de semana pro amigo também, uma excelente manhã de sábado e tudo de bom. Obrigado pela companhia aqui na programação dos 92.9 do rádio. Mandar um abraço também para Luciano Guerla, que também tá na sintonia sempre, né? Deixando um abração para todo mundo que tá na sintonia do nosso Conectado. Valeu pela audiência, excelente manhã, claro, Luciano, também participando dos prêmios aqui na programação da Gazeta nesta manhã de sábado também. Gente, agora são 7 horas da manhã com 16 minutos. 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Agora são 7 horas da manhã com 18 minutos. Vamos falar de previsão do tempo.
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0: 7:18, 12 graus e a temperatura. Gente, olha, a trégua da chuva aqui no estado deve permanecer ao longo deste sábado. O sábado vai ser de sol entre nuvens na maior parte do território gaúcho, ainda que com aumento da nebulosidade. Conforme a Metsul, no começo do dia hoje, as nuvens aparecem. Existe uma possibilidade de uma chuva bem fraca em pontos mais isolados aqui da região nordeste e também na região metropolitana e uma parte da Serra Gaúcha. No entanto, a tendência para final da manhã, começo da tarde, é que o tempo firme, né? As temperaturas vão subindo de forma gradativa e chegando aí na casa dos 20 graus para a maior parte do território gaúcho, né? E olha, gente, vamos falar especificamente aqui da previsão do tempo para Carazinho, para hoje e para os demais dias. Para hoje, sábado, aqui para Carazinho, a temperatura indicada vai chegar à marca dos 21 graus, né? O dia vai ser de sol entre nuvens, né? Muitas nuvens agora de manhã e à tarde também, mas a princípio o tempo se mantém firme para o dia de hoje, né? Pode ter algum chuvisco em algum momento, né? Mas a princípio o tempo vai ser firme para este sábado, tá? Só que a temperatura no máximo para hoje é de 21 graus, só que a umidade ainda permanece bastante alta. Agora, para amanhã, a chuva retorna. Não vai ser uma chuva tão expressiva, mas tem uma pancada prevista aí de chuva no período da tarde para a noite, tá? É uma pancada de 2 a 3 milímetros, não é uma chuva tão forte, mas tem chuva prevista para o finalzinho da tarde amanhã. A temperatura para amanhã, domingo, deve variar entre 14 graus ao amanhecer e a máxima que chega aos 21 graus no período da tarde. Como eu falei, essa chuva vem no final da tarde para o começo da noite. Não é uma chuva tão pesada, mas de 2 a 3 milímetros está sinalizado. Agora, para a semana que vem, gente, mudou um pouco o cenário, viu? Até ontem nós tínhamos chuva projetada de domingo a domingo. Vai ter chuva na semana que vem? Vai, mas a chuva vai começar na terça-feira. A princípio, o que tudo indica, a segunda-feira a gente ainda escapa sem chuva, com sol predominando, né, entre nuvens, né? Apesar de um tempo um tanto quanto nublado ainda na segunda-feira, temperatura varia entre a mínima de 16 e a máxima de 23, e não há indicação de chuva para a segunda. Agora, a chuva retorna na terça-feira, né? Na terça-feira, um prognóstico aí com possibilidade, que está sinalizada pelo menos por hora, de um dia com temperatura na casa dos 12, aliás, dos 17, e a máxima que chega aos 20 graus, né? Só que o volume de chuva para terça-feira é de 30 milímetros, né? Com possibilidade de vento um pouco mais forte e temporal entre o final da tarde e o começo da noite.

0: e a condição de chuva ela se mantém também ainda na quarta-feira pela parte da manhã, com chuva bastante forte, também entre 25 a 30 milímetros sendo projetada. Só que a boa notícia agora é de que o cenário mudou, de que a partir de quinta-feira, né, o tempo volta a firmar. Aí, pelo menos no cenário que se tem atualmente, o desenho mostra que para quinta, sexta e sábado da próxima semana, o tempo vai se manter firme, tá? Então tem chuva pesada aí para terça e para quarta-feira, com possibilidade, inclusive, aí de vento um pouco mais forte na terça e também na quarta-feira de manhã. Mas nos demais dias, o cenário agora mostra que o tempo deve ser firme, né? E nos prognósticos do estado, para os próximos 15 dias, né, estão projetados aí cerca de 300 milímetros de chuva. É bastante chuva? É, mas é uma chuva bem mais distribuída, né, do que foi aí na semana que está passando. Porque, para se ter uma ideia, ali entre terça e quarta-feira, a maior parte dos municípios da região registrou aí entre 180, dependendo da região, até 250, 260 milímetros. Então, foi um volume de chuva muito grande, apenas dois dias, um dia e meio, basicamente, né? E na semana que vem começa um ciclo de chuvas novamente, que nos próximos 15 dias deve trazer cerca de 300 milímetros. É bastante chuva, mas a tendência é que sejam as chuvas bem mais distribuídas. Agora são 7 horas da manhã com 22 minutos e, por consequência, né, a expectativa que se tem é de que não hajam tantos transtornos como aconteceu durante esta semana. 7:22, 12 graus a temperatura aqui pelo centro. Bom dia para você ligado com a gente aqui na programação. Bom dia também para os nossos amigos agricultores, para quem a gente fala agora também das cotações agrícolas e econômicas desta hoje, manhã de sábado.
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0: Olha, gente, hoje não tem negociação no mercado agrícola, mas a boa notícia para os agricultores é que a soja vem numa pegada de valorização, né? Uma pegada ainda baixa de valorização, mas está subindo. Subiu 1,5% durante esta semana, né? A soja ontem fechou o mercado sendo negociada à tarde, no período da tarde, a R$ 126,50 no preço médio da nossa região, tá? Então, a soja fechou o dia ontem cotada a R$ 126,50, deve ser o preço de baliza para a próxima segunda-feira, o milho no preço de R$ 58 e o trigo fechou o mercado na sexta-feira cotado também ao valor de R$ 70. O milho e o trigo permanecem com o preço travado, né? Porém, o soja deu uma mexida durante essa semana, foi a R$ 126,50. Nós trazendo informações também quanto ao dólar. Dólar ontem fechou o dia em queda, né? Queda para a moeda americana ontem foi uma queda, deixa eu verificar aqui, de 0,06. Ontem, durante o dia, a cotação da moeda americana foi negociada entre 5,05 e 5,09 e, por fim, fechou aí o dia ontem cotado a R$ 5,08. É o preço para abertura do mercado na próxima segunda-feira, 5,08 para a moeda americana. São 7 horas da manhã com 24 minutos. Bom dia para você ligado com a gente aqui na programação da Gazeta. Que você faça uma excepcional e produtiva manhã de sábado, que esse final de semana que está começando seja maravilhoso para cada um de nós. Gente, lembrando que amanhã acontece também aqui em Carazinho a nossa grande festa do Colono e Motorista, com transmissão da sua Rádio Gazeta. A partir das 9 horas da manhã tem missa no Capitel de São Cristóvão, na BR-386, né? Mas também amanhã nós vamos ter, por parte da Paróquia São José, o Almoço dos Avós, com mateada no período da tarde. Essa programação da Paróquia São José, junto ao Santuário de Santa Rita, vai começar a partir do meio-dia, com o almoço entre as famílias, né? Depois da tarde tem mateada e depois tem a missa para os avós, né? A ideia da Paróquia São José é justamente mobilizar as famílias para esse encontro de domingo junto ao santuário. E nós vamos estar sorteando aqui na programação da Manhã da Gazeta um cartão para o Almoço dos Avós amanhã à tarde junto à Paróquia São José. Bora participar e quem sabe faturar esse cartão aí por conta da Paróquia São José? Manda aí a sua mensagem no WhatsApp Gazeta no 991836300. Mandar um abraço e também agradecer o carinho e a companhia. Pessoal que está trabalhando, né? O Jaime Camargo, a turma aí na Unimed, também estão trabalhando na sintonia dos 92.9. Valeu pela audiência, Jaime. Bom trabalho, boa jornada, bom final de semana pro amigo e tudo de bom, viu? São 7 da manhã com 25 minutos. Vamos de mais música aqui na programação do nosso
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0: Maria e Giovanni, marcando presença aqui na programação do seu Conectado, na programação da manhã da sua, da minha, da nossa Gazeta de Bem com a Vida, com você para mais um dia, para mais uma manhã. Bom dia para você ligado com a gente, esteja você onde estiver, fazendo o que estiver fazendo. Aquele abraço, vem conosco até às 9 horas, música e informação para você. Bom dia para Berenice, né, o pessoal aí na Ípica, ligados com a gente aqui na programação. A Berenice está dizendo assim: bom dia, Alessandro, me coloca no sorteio, quero levar minha avó aí para confraternizar amanhã no Dia dos Avós. Então tá bom, Berenice? Claro, tá concorrendo sim ao sorteio de amanhã, né? Hoje a gente vai estar fazendo sorteio aqui na programação de um cartão pro Almoço dos Avós com mateada, que vai acontecer amanhã junto ao Santuário de Santa Rita, numa programação bacana para as famílias que o pessoal da Paróquia São José tá promovendo. Bora participar você também desse sorteio? Manda daí teu WhatsApp pra Gazeta no 99183-6300, deixa seu nome completo para concorrer ao cartão, né, pro Almoço dos Avós amanhã junto ao Santuário de Santa Rita. Gente, agora são 7 da manhã com 33 minutos. Bom dia para você na sintonia do nosso Conectado. 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São 7 horas da manhã com 33 minutos, 7:33. Gente, pelo Estado, o Tribunal do Júri de Pelotas, na região sul, condenou a 41 anos e 8 meses de prisão em regime fechado uma jovem pelos crimes de homicídio qualificado e tortura qualificada praticados contra o enteado, um menino de apenas 1 ano e 3 meses de idade. O Conselho de Sentença reconheceu as qualificadoras de motivo fútil, emprego de meio cruel, utilização de recurso que dificultou a defesa da vítima e o fato de o crime ter sido cometido contra o menor de 14 anos. Também foi reconhecida a prática de tortura qualificada contra a criança. A sentença foi proferida nessa semana pelo juiz Regis Adriano Vanzin, que presidiu o julgamento. E a ré tem 24 anos de idade. Esse caso, que foi julgado nessa semana em Pelotas, segundo denúncia do Ministério Público, os crimes aconteceram em abril do ano de 2024. A acusação aponta que a criança morreu em decorrência de traumatismo craniano provocado por agressões físicas. O menino sofreu diversos golpes na cabeça e em outras partes do corpo dentro da residência onde morava com a madrasta e o pai. O Ministério Público relatou episódios de violência que incluíam tapas, mordidas, socos, pontapés, além de uma fratura no fêmur da perna esquerda, sofrida meses antes da morte. O pai da criança foi denunciado por omissão perante as agressões. Agora são 7 horas da manhã com 35 minutos, 7:35, temperatura na casa dos 12 graus. Bom dia para você ligado com a gente aqui na programação da Gazeta, que tu faças uma excelente manhã de sábado. Vamos de mais som aqui na programação do nosso Conectado. Versão de Os Atuais com Thalita e Elisa, Mississippi. Bom dia.
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Agora são 7 horas da manhã com 42 minutos, 7:42. Bom dia para você de Rádio Ligado, conectado com a gente aqui na programação da Gazeta, uma excepcional manhã de sábado para todo mundo. Olha, gente, vou lembrando que amanhã tem a nossa grande festa do Colono Motorista aqui na nossa cidade de Carazinho, claro, com transmissão aqui da sua Rádio Gazeta. A partir das 9 horas da manhã tem missa do Capel de São Cristóvão na BR-386. A sua Rádio Gazeta vai estar transmitindo tudo que vai estar acontecendo por lá. E também transmitindo com imagens o que acontece no nosso desfile, né? Projeção aí da comissão que organiza o nosso evento aqui em Carazinho, a nossa carreata de São Cristóvão, procissão do Colono Motorista, é de que pelo menos 2 mil veículos passem pela Flores da Cunha amanhã para receber as bênçãos lá em frente à paróquia Nossa Senhora de Fátima, tá? E o pessoal que quiser comprar cartões, os cartões para o churrasco continuam à venda junto ao Sindicar e à patronagem do CTG Pedro Vargas, tá? No valor de R$ 110 para quem pretende levar o churrasco, é 1,5 kg de carne, ou então no valor de R$ 60 para quem preferir comer lá no CTG mesmo, tá bom? Então, amanhã tem a festa de São Cristóvão, a festa em honra ao Colono e Motorista, né? E a programação da sua Rádio Gazeta amanhã, dedicada também à cobertura desse grande evento da nossa cidade. 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Gente, agora são 7 horas da manhã com 45 minutos, 7:45. E olha, gente, eu falava agora há pouco, né, sobre a programação da nossa procissão de São Cristóvão, que acontece aqui em Carazinho, e esta mesma procissão de São Cristóvão também vai acontecer amanhã, domingo, na cidade vizinha de Passo Fundo, né? Por lá, a Romaria lá de São Cristóvão deve reunir cerca de 5 mil veículos, né? Só que o que acontece é que o pessoal aí fazia sempre uma reunião já na sexta-feira à noite, né? Para o pessoal se posicionar na fila, né? E tudo mais. E aí o pessoal aí confraternizava na rua mesmo, fazia churrasco. E havia uma reclamação bem grande aí de algazarras, né? Que aconteciam ali para o pessoal que já se alinhava na noite anterior para ir para fazer a festa, né? Então, o pessoal do Ministério Público e os órgãos de segurança pública, né, estão programando aí uma grande operação no final de semana, na sexta e no sábado, né, para evitar que isso aconteça na região do bairro São Cristóvão, em Passo Fundo, né, para essa celebração. O pessoal orienta que o pessoal pode vir, né, para a programação, só que não pode fazer churrasco e algazarra como era feito aí durante as noites anteriores, né, da procissão em Passo Fundo. A vizinhança se incomodou e acabou aí indo para o Ministério Público, né, e uma ação aí está programada para o final de semana por lá nesse aspecto. Agora são 7 da manhã com 46 minutos. Bom dia para você ligado com a gente aqui na programação da Gazeta. E eu vou lembrando também que amanhã aqui em Carazinho, né, para você que vai ligando o seu rádio agora,
nós teremos uma programação bem bacana, também montada para o período da tarde, junto ao Santuário de Santa Rita, da paróquia São José, né? O pessoal vai ter um dia dedicado aos avós. Sim, um dia dedicado aos avós e às famílias. Vai ter almoço, vai ter mateada à tarde, vai ter missa às 4 horas, né, para os avós. E a gente está sorteando um cartão, né? Um cartão para esse almoço da manhã, lá da paróquia São José, junto ao santuário. Bora participar para você levar a tua família? Manda aí a tua mensagem com o nome completo no WhatsApp para concorrer com a gente no 991-83-6300. É esse cartão, né, de almoço dos avós com mateada amanhã junto ao Santuário de Santa Rita. Agora são 7h47, gente. E olha, a Mega Sena está acumulada e o prêmio é de 70 milhões de reais. Lembrando que a partir de agora o sorteio da Mega Sena não é mais no sábado, né, gente? É no domingo, sempre às 11 horas da manhã, que as loterias estão sendo sorteadas. A Caixa Econômica Federal vai sortear a premiação da Mega Sena amanhã, estimada em 70 milhões de reais. No concurso ocorrido na noite da última quinta-feira, não houve registro de ganhadores na faixa principal. Este será o segundo concurso realizado após a alteração das datas e horários promovido pela Caixa, né? O novo formato afeta diretamente a rotina das apostas. Novos dias e horários, né, sorteios que ocorrem agora aos domingos, às 11 horas da manhã. Você pode registrar os seus jogos até às 10 horas da noite de sábado, né? Para quem pretende fazer as apostas de forma online, né? E nas lotéricas, evidentemente, o pessoal fecha a tardinha sempre, né? Gente, agora são 7 horas da manhã com 48 minutos. 7h48, bom dia para você na sintonia da sua Rádio Gazeta. É o Conectado que te faz companhia de segunda a sexta-feira com música e informação das 6 às 9 horas. Edição um pouquinho mais curta no final de semana, né? Das 7 às 9 nos sábados. Vamos de som aqui na programação da nossa Gazeta e recordando mais uma aqui na programação dos 92.9 do rádio. João Paulo e Daniel cantam pra gente.

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na sua companhia, de bem com a vida, feliz e contente para mais uma manhã te fazendo companhia com música e informação aqui na programação da Gazeta. É o Conectado que vai até as 9 horas da manhã com você. Por isso, bom dia e o nosso muito obrigado pela sua companhia, de você que nos acompanha, esteja você onde estiver, fazendo o que estiver fazendo, aquele abraço, obrigado pela sua audiência com a gente aqui na programação do nosso Conectado. Gente, agora são 7 horas da manhã com 59 minutos e olha, a Justiça Federal acolheu nesta semana uma manifestação apresentada pelo Ministério Público Federal e manteve a prisão preventiva do policial militar de Passo Fundo, acusado da morte do delegado de polícia Michel Brasil Saliba. O caso aconteceu no dia 2 de julho em Passo Fundo e o réu foi preso em flagrante na ocasião e permanece recolhido no presídio militar de Porto Alegre. Conforme o Ministério Público Federal, a defesa do réu apresentou um pedido de substituição de prisão preventiva por medida cautelar diversas ou por prisão domiciliar. O Ministério Público foi contrário ao pedido, afirmando haver risco na liberdade do acusado. Na manifestação, a instituição argumentou que o policial poderia receber com violência por vir a fiscalizar medidas diversas da prisão preventiva e concedidas ou quem tenha de cumprir essas eventuais diligências, considerando que ele já atirou contra o delegado, né, durante a abordagem que foi feita em sua residência. Em nota, a defesa do militar, representada pelos advogados José Paulo Schneider e Ricardo Almeida, afirmaram que a prisão do indivíduo é medida excessiva, podendo a ordem pública ser garantida por outras medidas cautelares diversas da prisão. Agora são 8 horas da manhã em ponto, temperatura batendo na casa dos 12 graus agora. Bom dia para você, bom dia também para a Maikeri, pessoal que está sempre ligado com a gente aqui no bairro Sassi. Obrigado pelo carinho, pela companhia, uma excelente manhã. 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E a gente vai estar sorteando hoje aqui na programação da Gazeta um cartão deste almoço aí dos avós amanhã. Bora participar? 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Daqui a pouquinho eu falo das informações das estradas. Infelizmente, nós tivemos um acidente grave ontem. Foi atendido pela Polícia Rodoviária Estadual e também pelos bombeiros de Nunuai. Um acidente entre um caminhão e um ônibus com 18 passageiros. E eu te trago detalhes daqui a pouquinho aqui na programação do nosso Conectado. Vamos de som enquanto isso?

Doce Bandida, o som da banda Portal da Serra, marcando presença aqui na programação da Gazeta. Agora são 8h07. Bom dia para você de rádio ligado com a gente aqui na programação do Conectado. 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Gente, agora são 8h09. Bom dia para você. Sintonizado com a gente aqui na programação da Gazeta. Uma excelente e produtiva manhã de sábado para você que nos acompanha. E olha, gente, estava conversando ontem com o pessoal aí de Coqueiros do Sul e também com o pessoal da Secretaria de Agricultura aqui de Carazinho, né? O pessoal ontem fez um trabalho de uma parceria entre os dois municípios, né? E entre Carazinho e Coqueiros do Sul, e ali na estrada que vai a Bela Vista, no acesso lá já a Atiaçu, em Coqueiros do Sul, havia uma ponte que foi arrastada aí pela força das águas, né? E essa ponte foi restabelecida ontem, nessa parceria entre os dois municípios, foi liberada já no final da tarde. Então, para o pessoal que usa essa ponte ali que vai para Atiaçu, já está liberado desde o final da tarde de ontem, né? O trânsito novamente naquele ponto, né? E também lá em Coqueiros do Sul, o vice-prefeito que está observando essas questões e os estragos causados pela chuva, também comentava que há uma ponte que vai ser feita lá entre Poço Grande e Segredo, né? Que de certa forma também liga lá as comunidades entre Coqueiros do Sul e Almirante da Mandaré do Sul, que também vai ser refeita aí nos próximos dias. Além de um outro ponto perto aí da sede do município, que também vai ser revisto, né? Porém, esse não é numa estrada geral, o fluxo lá é bem menor. Prefeito de Santo Antônio do Planalto, também prefeito Wilson Altman, também comentava que em Santo Antônio, durante essa semana, foram 215 milímetros de chuva, né? E nós tivemos vários pontos de estradas que foram afetadas, e também o pessoal tinha feito ainda no ano passado uma parceria com Ernestina para fazer uma nova ponte, né? Lá na comunidade de Três Lagoas. E essa ponte também foi completamente destruída pelas chuvas e vai ter que ser refeita também. Outra ponte no acesso a São Lourenço também teve estrutura inferior que foi danificada e também vai precisar ser consertada pelo pessoal lá em Santo Antônio do Planalto, né? Em Almirante Tamandaré do Sul, o pessoal da Defesa Civil também informou que está concluindo agora um levantamento técnico dos pontos mais afetados e tem obras também para serem feitas durante os próximos dias. Agora são 8h com mais 11 minutos, 8h11, a temperatura batendo na casa dos 12 graus. Bom dia para você de rádio ligado com a gente aqui na programação do nosso Conectado. Agora, a gente, falar de segurança pública, na cidade vizinha de Passo Fundo, nós tivemos ontem mais um caso de homicídio. Um homem foi assassinado a tiros no cruzamento das ruas José Brizola e Edmundo Turain, na Vila Jardim, em Passo Fundo, né? Esse fato aconteceu ontem, no comecinho da noite. A vítima foi acertada com diversos disparos de arma de fogo e, na sequência, os autores fugiram do local. A vítima foi atingida por pelo menos 6 disparos, né? Sendo 4 na região da cabeça. O homem morreu ainda no local. Ele foi identificado como Daniel Nascimento de Melo, de 38 anos de idade, né? E conforme se tem informações, ele tinha antecedentes criminais e estava em liberdade havia pouco mais de 2 meses, né? A Polícia Civil investiga essa situação na cidade vizinha de Passo Fundo a partir de então. E olha, gente, um acidente em Nonoai, em frente quase ao posto fiscal da Receita, né, entre Nonoai e Chapecó,
inclusive mobilizou aí os grupos de socorro, tanto aqui do estado quanto de Santa Catarina, de Chapecó, para o atendimento de um acidente de trânsito ontem à noite entre uma carreta que transportava a princípio leite, né, e também um ônibus de passageiros, seria um ônibus de turismo, né, e foram pelo menos 18 pessoas que estavam no interior deste ônibus que precisaram atendimento. Alguns ferimentos mais leves, algumas pessoas levadas em estado estável e uma delas em estado mais grave. As circunstâncias do acidente ainda estão aí em apuração. Segundo o Corpo de Bombeiros, a colisão foi uma colisão lateral, envolveu a cabine da carreta e parte da dianteira do ônibus. Quando as equipes do Corpo de Bombeiros chegaram ao local, parte dos passageiros já tinham aí sido retirados e encaminhados aí também pelos grupos de socorro, né, de Nonoai, para o hospital de Nonoai e também de Chapecó. O motorista da carreta foi desencarcerado pelos bombeiros, né, e levado pelo SAMU para o hospital de Nonoai. Já o condutor do ônibus ficou preso nas ferragens e precisou ser resgatado com auxílio também de ferramentas hidráulicas utilizadas pelas equipes dos dois estados, né, para conseguir tirar o motorista do ônibus das ferragens. Ele foi conduzido para o hospital pela equipe do SAMU, né. Segundo a Polícia Rodoviária Estadual, está fazendo ainda os levantamentos e era um ônibus de turismo. Não há informações ainda sobre a origem e destino deste ônibus que, como eu falei, tinha 18 passageiros. Alguns aí ficaram com ferimentos um pouco mais graves, né? Mas a maioria teve ferimentos leves, salvo os dois motoristas, né? Tanto da carreta e quanto também do próprio ônibus, que tiveram aí os ferimentos mais graves nesse fato que bloqueou a estrada, né, entre Nonoai e Chapecó ontem à noite e que mobilizou aí o Corpo de Bombeiros dos dois estados e também a Polícia Rodoviária Estadual para o atendimento. Agora são 8 da manhã com 14 minutos, 8h14. Bom dia para você, direto ligado com a gente na programação do nosso Conectado. Uma excepcional e produtiva manhã de sábado para você. Vem conosco até às 9 horas da manhã. Por aqui é música e informação na programação do nosso Conectado. Manda um abraço para o amigo Ezequiel, aqui no bairro Santo Antônio, também está sempre ligado com a gente, né, Ezequiel? Um abraço para o amigo, uma excelente, excepcional manhã de sábado. Lembrando, meu povo, que hoje nós temos para o sorteio, né, também um almoço dos avós que vai acontecer amanhã junto ao Santuário de Santa Rita. Pessoal aí da Paróquia São José vai promover amanhã o segundo almoço dos avós, né, junto ao santuário. Vai ter aí carnes e saladas, né, arroz, e depois à tarde tem uma tiada e às 4 horas da tarde, a missa dos avós, né? Então, se o pessoal quiser, tem sorteio hoje aqui na programação para você participar com a gente aqui na programação do nosso Conectado, né? Manda tua mensagem com o nome completo para concorrer a esse almoço dos avós para você levar sua família também amanhã. 991-83-6300. São 8 da manhã com 15 minutos. Quero mandar um abraço também para a Cleci, né? A Cleci Oliveira, aqui do bairro Santo Antônio, também está sempre ligada com a gente. Claro, Cleci, também está participando do sorteio. Sim, boa sorte para a senhora e um bom final de semana. Vamos de som aqui na programação do nosso Conectado. Traia Véia canta na participação de Guilherme Benuto. Chuveirão, bom dia.

protetiva. Agora são 8h21, 8h21. Bom dia para você ligando com a gente aqui na programação da Gazeta. Bom dia também para o nosso amigo seu Ernesto Silvano Ronel. Eu sou aqui no Bairro Oriental, sempre na escuta e na programação, passando para desejar um ótimo final de semana para todo mundo, né? Para o senhor também, seu Silvano. Um abraço para o amigo e para toda a família por aí. Obrigado pelo carinho e pela audiência de sempre aqui na programação do nosso Conectado, na programação da Gazeta. Gente, agora são 8h22, 8h22, temperatura está batendo na casa, é dos 12 para 13 graus agora aqui no centro, né? E olha, gente, no Rio Jacuí avança e a Defesa Civil começou a retirar famílias e casas na cidade de Eldorado do Sul, né? Havia uma expectativa de que essa chuvarada que aconteceu principalmente na região norte, Planalto, Noroeste, Alto Jacuí, na Serra, começasse a chegar, né, na região metropolitana no final de semana. E o nível do rio já ultrapassou 3,5 metros, atingindo áreas urbanas, levando à evacuação de moradores em Eldorado do Sul. Na Defesa atua desde ontem para garantir a segurança dessas famílias que estão sendo afetadas, né, pela elevação das águas no delta do Jacuí, né? Agora são 8h23 e, gente, eu quero dar um recado para você que é, de certa forma, de baixa renda, né? Porque a Corsã vai ter na próxima semana, a Corsã, em algumas regiões do estado, e Carazinho é uma delas, vai ter um chamado dia D da tarifa social, né? Houve algumas mudanças na tarifa social, né, que a partir de agora, o pessoal que tem aí renda de até meio salário mínimo por pessoa da família que seja cadastrada no Cadastro Único, pode ser que tenha condições de se encaixar agora na tarifa social. Antigamente, a tarifa social era concedida para aqueles imóveis que, além de ser pequenos, tinham no máximo 3 pontos, né, de água na residência. Agora, se for imaginar, 3 pontos de água, um banheiro lá com uma descarga, uma torneira, um chuveiro, já são 3 pontos, né? Então, de certa forma, essa era uma linha de corte bem agressiva e não era tanta gente que se beneficiava da tarifa social. Agora, depois aí de um acordo também através da legislação e da própria indicação do tribunal, houve aí a questão aí do pessoal regulamentar essa questão por renda. Então, das famílias que têm até meio salário mínimo per capita. Então, lá soma as pessoas da sua família e aí divide. Dá meio salário mínimo para cada um, a renda que a família tem. Se der menos que um salário mínimo, talvez, se você tem o Cadastro Único, você consiga se encaixar nessa questão da tarifa social. E na próxima semana, dia 28, a Corsã vai promover um dia D da tarifa social em 6 lojas da companhia no estado. E uma delas é a aqui de Carazinho. Para fazer um atendimento exclusivo de orientação sobre a tarifa social da água e esgoto. Durante esse dia, né, todo horário de atendimento vai ter um guichê exclusivo para atendimento relacionado a esse benefício. As equipes vão estar preparadas para orientar os clientes sobre quais são, de fato, os critérios da tarifa social, verificar a situação cadastral, atualizar informações, realizar troca de titularidade da conta, quando for necessário, e também esclarecer eventuais dúvidas, tá? Então, se você não sabe exatamente, ah, mas será que eu me encaixo nessa questão da tarifa social? Se você tem alguma dúvida, vai lá na Corsã, então, na próxima semana, no dia 29, que o pessoal vai estar com uma ação justamente para isso, para prestar esses esclarecimentos, tá? Ali na rua Polidoro Albuquerque. A tarifa social de água e esgoto, ela concede desconto na conta para famílias inscritas no Cadastro Único do Governo Federal, que atendem aos critérios estabelecidos, tá? Então, tem esta ação prevista para o dia 29. São aí várias cidades do estado que vão ter, e uma delas é Carazinho, para esse atendimento exclusivo para a tarifa social e até para tirar as dúvidas da comunidade, tá bom? Fica a dica para ti. Agora são 8h25, 8h25, mandar um abraço pro pessoal aqui no Bairro Oriental, né? O pessoal que também tá sempre de rádio ligado, volume bombando na programação dos 92.9, a nossa querida amiga Solange Soares, né? Solange, um abração para você, tudo de bom também, claro, concorrendo com a gente esse cartão do Almoço dos Avós amanhã lá na Santa Rita. Forte abraço pro pessoal aí no Bairro Oriental e tudo de bom, né? Bom dia também para o pessoal que vai interagindo com a gente, a Marli Gonçalves também está sempre na sintonia dos 92.9 do rádio, aqui no bairro São Pedro, né, Marli? Um abração para ti, minha amiga, tudo de bom, bom final de semana, viu? Gente, agora são 8h26, 8h26, a gente aqui na programação do nosso Conectado também tem Super Mix Supermercados com muita oferta nesse final de semana e lojas Quero Quero que está de aniversário, está bombando em promoção.
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São 8 da manhã, agora com 28 minutos. Bom dia para você. Vamos de mais som aqui na programação da nossa Gazeta, recordando mais uma. Zezé de Camargo e Luciano cantam pra gente agora.

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8: E na tua companhia de bem com a vida, feliz e contente com Deus à frente para mais um amanhã, é assim que a gente vai contigo, até às 9 com música e informação na programação do nosso Conectado. Já falava mais cedo sobre a previsão do tempo, né? Mas se tu não pegou, repito para você, a previsão do tempo para hoje é de tempo bom, né? Tempo firme durante a maior parte do dia. À noite pode ser que tenha aí uma pancada rápida de chuva, mas não é muita coisa, né? Nesse momento, uma cegação, uma neblina bastante densa aqui por Carazinho e até por amigo motorista que vai pegar a estrada, né? Sempre bastante atenção, né? Cuidado redobrado na estrada, porque essa cegação, essa neblina, nesse momento, para quem tá na estrada, nas rodovias, principalmente, dificultam tanto quanto a visibilidade, né? O que requer sempre uma atenção maior por parte do amigo motorista que nos leva de carona também na sintonia dos 92.9 do rádio. Por aqui, Conectado. E hoje, gente, a gente tem sorteio de um cartão para o almoço que o pessoal da paróquia São José vai realizar amanhã. Amanhã, junto ao Santuário de Santa Rita, a partir do meio-dia, tem uma programação bem bacana do Almoço dos Avós. À tarde vai ter mateada para as famílias e depois a missa, às 4 horas da tarde, lá no santuário, né? Junto aos avós da chamada programação do Almoço dos Avós com mateada, tá bom? E a gente tem um cartão para você levar a tua família a almoçar lá também, né? Um cartão para o almoço lá amanhã. Bora participar? Manda aí a tua mensagem para o WhatsApp Gazeta 99183-6300 para concorrer com a gente. Agora são 8 da manhã com 43 minutos, 8h43, a temperatura está na marca dos 12 para 13 graus neste momento. E olha, gente, o Brasil prepara uma ação na Organização Mundial do Comércio como símbolo e para marcar posição do Brasil diante aos Estados Unidos, né, que colocaram, a partir desta semana, taxas de 12,5% sobre produtos brasileiros. Integrantes da diplomacia do governo avaliam que um eventual recurso do Brasil na Organização do Comércio Mundial contra o tarifaço aplicado pelo governo norte-americano seria simbólico e para marcar posição diante dos Estados Unidos. Desde quinta-feira, o governo americano anunciou a aplicação de um segundo conjunto de tarifas contra os produtos brasileiros. O primeiro tinha sido 25% em relação com o atendimento da Casa Branca de que o Brasil adota práticas desleais na economia contra empresários americanos, principalmente pela aquela questão do PIX. E o mais recente foi de 12,5%, então somadas a 37,5%, que foi tomado com base na conclusão dos Estados Unidos de que dezenas de países, incluindo o Brasil, falharam ao proibir a fiscalização e importação de mercadorias produzidas em locais onde há trabalho forçado. Indiretamente, uma cutucada na China, né? E em resposta ao Palácio do Planalto, disse que a medida tem caráter completamente arbitrário e injustificado e, por isso, o governo vai iniciar imediatamente os trâmites para acionar os instrumentos previstos na Lei de Reciprocidade e levará o tema para a Organização Mundial do Comércio. Agora, 8 da manhã com 45 minutos, bom dia para você na sintonia da Gazeta. Bom dia também para a turma que está trabalhando na sintonia dos 92.9 do rádio. Pessoal aí da Rota 77 também na sintonia dos 92.9. Valeu pela companhia para o Robson, né? Valeu pela companhia do pessoal dos aplicativos, né? Também trabalhando na sintonia da Gazeta. Valeu pela audiência. Claro, Robson, também está concorrendo, né? Um sorteio de amanhã. Essa programação bacana que o pessoal aí da Paróquia São José vai estar fazendo junto ao Santuário de Santa Rita, né? Do almoço e mateada dos avós. Forte abraço e tudo de bom. Claro, boa sorte, tá concorrendo sim. Faltando agora 15 minutos para as 9 horas. Bora de mais som aqui na programação da Gazeta. O embalo do Rainha Musical agora.

Felipe Araújo cantando pra gente. Agora, gente, são 8 da manhã com mais 50 minutos. Deixa eu mandar um abraço pro seu João Pedro de Quadros, né? O seu João Pedro, a patroa, a dona Cilei, os filhos, né? O Alexandre e o Alisson também. Tá todo mundo ligado com a gente no Bairro Sommer. Obrigado pela companhia de vocês. Bom final de semana. Que esse sábado seja maravilhoso com muitas coisas boas, né? Obrigado pela companhia de sempre de toda a família por aí no Bairro Sommer. Agora são 8 da manhã com 51 minutos. Mandar um abração pra Sol, né? Sol também, tá ligado com a gente. Alô, Sol, beijão pra você. Bom final de semana pra ti também, minha amiga. E tudo de bom, viu? Gente, agora são 8 da manhã com 52 minutos, 8h52. Falava ainda há pouco sobre essa questão aí da manifestação que o Brasil vai fazer na OMS em relação à questão aí do tarifaço norte-americano e um estudo feito pelo Financial Times, uma das principais publicações de economia no mundo, aponta que o Brasil foi o país mais prejudicado na nova reformulação das tarifas de importação dos Estados Unidos anunciada pelo presidente americano. Segundo a análise publicada pelo Financial Times, de acordo com o levantamento da organização independente global, a tarifa efetiva aplicada aos produtos brasileiros subiu de 11 para 17,7%, o maior aumento entre os principais parceiros comerciais dos Estados Unidos. Enquanto isso, países europeus passaram a enfrentar tarifas menores. França, Reino Unido, Alemanha e Espanha tiveram redução nas alíquotas efetivas. A mudança ocorre após a Suprema Corte dos Estados Unidos considerar ilegais, no início deste ano, as tarifas aplicadas e anunciadas pelo governo Trump em abril de 2025. Para manter a política tarifária em vigor, o governo americano substituiu a tarifa global temporária de 10% por taxas específicas para cada país, com base na chamada seção 301 da Lei de Comércio dos Estados Unidos. Segundo o diretor de consultas e entrevistas do Financial Times, esse formato dificulta que uma decisão judicial derrube toda a política tarifária de uma só vez. Agora são 8 da manhã com 53 minutos, 8h53. Bom dia para você ligado, conectado com a gente aqui na programação da Gazeta. Uma excepcional manhã de sábado para você que nos acompanha. Esteja você aonde estiver fazendo o que estiver fazendo, aquele abraço. E olha, gente, atenção para te dar um recado de que a partir agora desta semana o sistema de CNPJs, né, o sistema de CNPJ estão totalmente indisponível até o próximo dia 27. O pessoal está fazendo uma atualização e vai ter mudanças no sistema, né? Durante o final de semana, durante a semana já estava funcionando, digamos assim, de forma precária. Não era todos os serviços que estavam disponíveis, né? E agora até o dia 27, né? De final de semana agora até o dia 27, o sistema do CNPJ vai estar totalmente fora de ar, né? Para restabelecimento do sistema. Vai ter uma mudança de que o novo modelo vai permitir a utilização de letras e números na composição do CNPJ, e essa mudança será aplicada de forma exclusiva para as novas inscrições emitidas a partir da implantação do sistema, que deve rodar então a partir do final deste mês, tá? Então, se você é empresário e precisa acessar algum CNPJ, né, saiba que em virtude dessa condição de atualização aqui por Carazinho está totalmente fora até o próximo dia 27, tá bom? Agora são 8 da manhã com 56 minutos, isso quer dizer que segunda-feira não vai estar funcionando ainda, tá, gente? Agora são 8h55, bom dia para você, nós vamos fechando por aqui mais uma edição do nosso Conectado, agradecendo demais o teu carinho e a tua companhia com a gente em mais uma manhã. Na sequência tem aí o Gazeta Play, muito som para você na programação da Manhã da Gazeta em mais um final de semana. E não te esquece que amanhã de manhã a gente volta a se encontrar na transmissão da Festa do Colono Motorista aqui em Carazinho, a procissão motorizada de São Cristóvão, né? Com transmissão aqui da sua Rádio Gazeta a partir das 9 horas da manhã, tá bom? Lembrando que você confere tudo no som aqui através dos 92.9 do rádio e também com imagens lá nas nossas redes sociais. Combinado? Gente, obrigado pela sua companhia. Fiquem com Deus e que Nossa Senhora os proteja. Valeu, gente. Bom final de semana para todo mundo.

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11: Bom dia, Gustavo Ávila.
8: Muito bom dia, Carazinho e região. Muito bom dia, sabadão, 25 de julho de 2026. E aí, como é que você tá? Já tá de pé? Já tá na lida? Tá em casa ainda tomando seu cafezinho, tomando seu chimarrão? A partir de agora, vamos juntos até o meio-dia em mais uma manhã de Gazeta Play. É bom dia com música, informação e prêmios aqui pela 92.9. Gazeta Play, que tem a força de lojas Pompeia, Schuster e Medeiros, Corsanha Egeia, Farmácias Associadas e Passo Fundo Shopping. Já já te falo dos prêmios para você participar e se dar muito bem aqui no nosso WhatsApp premiado. Já vai mandando aí a sua mensagem, 99183-6300. Manhã de sabadão de muita nebulosidade, muita cerração. Quase não consegui chegar aqui na Rádio Gazeta para trabalhar aí nesta manhã nublada de sábado. Brincadeira, vamos nessa. Até o meio-dia, Gustavo Ávila com você, tocando muito sertanejo, bailão. Tem também os quadros, né, do momento, velharia, trazendo aquele flashback para você curtir direto do Túnel do Tempo. Enfim, muita música boa aí para embalar tua manhã de sábado aqui pela Gazeta FM. Essa é nossa, essa é a Rádio de Carazinho. Para começar, tem Zé Neto e Cristiano. Bom dia, bom sábado para você. Sabadou!

nós! Gazeta Play começou com tudo nesta manhã de sabadão. Rio Negro e Solimões e o peão apaixonado. 9:19. WhatsApp premiado. E o nosso WhatsApp premiado, né, que já tá rolando desde cedinho no programa Conectado, com sorteio aí de um cartão para o almoço dos avós com mateada, neste domingo, a partir do meio-dia, no Santuário Santa Rita de Cássia, né? Um super cardápio aí para você saborear amanhã, lá no almoço dos avós, no Santuário Santa Rita de Cássia. Com carne de porco, frango e linguiçinha, acompanhado de arroz, pão, cuca, salada, maionese, saladas diversas. E além desse cartão, vou estar sorteando para você também uma deliciosa alá minuta na churrascaria do Baixinho. É isso mesmo. Tá muito delicioso o WhatsApp premiado deste sabadão aqui na Gazeta. Sorteio então de um cartão do Almoço dos Avós com Mateada, Santuário Santa Rita de Cássia. E a partir de agora também valendo a laminuta para você almoçar aí neste sabadão por conta da Gazeta no Baixinho. Escolha o seu prêmio, mande a sua mensagem, conta aí pra gente como é que tá a tua manhã de sabadão. Tá em casa, tá no trabalho, já pede, né, aquela música que não pode faltar aqui na nossa playlist. Nome completo e boa sorte então aí nos sorteios do cartão do Almoço dos Avós com Mateada, domingão, no Santuário Santa Rita de Cássia. E ainda a laminuta no capricho para você saborear com o restaurante Churrascaria do Baixinho. Vamos lá, turma, vamos animar essa manhã com muita música boa e prêmios para você. Simbora! Chegando João Bosco e Vinícius. Bom dia, baita sábado aí para todo mundo.

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1: Tá no ar o Cine Drops com uma das estreias mais aguardadas do ano, A Odisseia, o novo filme de Christopher Nolan que leva às telonas um dos maiores clássicos da literatura mundial. A história acompanha Odisseu, rei de Ítaca, que após 10 anos lutando na Guerra de Troia, enfrenta uma jornada épica para voltar para casa. No caminho, ele encara monstros, tempestades e a ira do deus Poseidon, que faz de tudo para impedir o seu retorno. Com Matt Damon no papel principal, o longa mistura aventura, ação e drama em uma produção grandiosa que já estreou quebrando recordes de bilheteria. A Odisseia, que está em cartaz nos cinemas, é a dica do nosso Cine Drops. Até mais!
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0: Tá aí a dupla sertaneja Edson e Hudson cantando clássico do rock, clássico de Creedence aqui na Gazeta FM. Have you ever seen the rain? 22 faltando para as 10, ainda ouvimos Melim, né, com Meu Abrigo. Baita bloco aí de sons pra gente curtir nesta manhã de sabadão em mais uma manhã de Gazeta Play. É bom dia com música, informação e prêmios. Manhã de tempo nublado com bastante cerração, temperatura aí na casa dos 14 graus. Atenção redobrada, né, pra você que tá no trânsito aí levando a Gazeta na carona. Vai na boa, faróis acesos, vai dirigindo devagar, né, sempre com muito cuidado em dias assim. 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Até o meio-dia temos aqui um cartão de galeto, ou melhor, um cartão de almoço dos avós com mateada, neste domingo, meio-dia, no Santuário Santa Rita de Cássia. E também tá valendo uma deliciosa laminuta da Churrascaria do Baixinho. É o nosso WhatsApp premiado desta manhã de sábado. Tá muito saboroso com o cartão, então, de almoço dos avós com mateada, neste domingo, Santuário Santa Rita de Cássia. E ainda aquela laminuta espetacular da Churrascaria do Baixinho. Escolha o seu prêmio, tá a fim de concorrer à laminuta, tá a fim de concorrer ao cartão aí do almoço dos avós, ou enfim, a ambos os prêmios. É só mandar sua mensagem, 991836300. Conta aí pra gente como é que tá a tua manhã de sabadão. Tá em casa, tá no trabalho, já pede aquela música que não pode faltar, nome completo e boa sorte. Olá, Gustavo, tô participando. Aqui é a Maria Rosa Sampaio. Queria concorrer aos prêmios. Sempre na escuta, todos os dias da semana. Valeu, Maria. Obrigado pela audiência, pelo carinho. Tudo de bom, boa sorte. A Claudete Porsche também tá na sintonia lá no bairro Ouro Preto para concorrer ao prêmio. A Suzana manda, a Suzana mandou agora o nome completo. A Suzana da Silva quer concorrer ao cartão do almoço dos avós com mateada. Beleza. Abraço, Suzana. Obrigado aí pela companhia. O Jax também tá participando com a gente. A Natália quer concorrer ao sorteio da Laminuta do Baixinho. Valeu aí, Jax, Natália. Quem mais chegando por aqui? Retornando na programação, ouvindo vocês, também quero participar do sorteio, em especial da Laminuta do Baixinho. Beleza, manda nome completo então aí, tá, minha querida? A Neuza também tá participando com a gente, valeu, Neuza. A Mari também tá curtindo aí a programação, 991836300. Esse é o WhatsApp premiado aqui da Gazeta FM para você mandar sua mensagem e hoje então concorrer ao cartão do almoço dos avós com mateada neste domingo no Santuário Santa Rita de Cássia e ainda há uma Laminuta do Baixinho para você não precisar lidar com as panelas e fazer almoço aí neste sabadão. O que que achou? 991836300. E hoje sábado, gente, 25 de julho, sabe que dia é hoje? Hoje é a data em que se comemora o dia do colono e do motorista. É data muito importante, marca aí a importância de duas das mais significativas categorias da economia do nosso país. Os produtores, né, por escolherem aí como princípio de vida fazer brotar da terra o sustento de suas famílias, e os motoristas por transportarem diversos tipos de mercadorias e enfrentarem aí os desafios das estradas em todo o território nacional. Então, para você, colono, motorista, o nosso abraço, nosso carinho, nosso reconhecimento aí pela essa data tão importante, dia do colono e do motorista. E por falar no dia do colono e motorista, você sabe, amanhã tem carreata em Carazinho e o Grupo Gazeta vai acompanhar.
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0: Sabadou com a nova do Gustavo Lima na Gazeta FM, Bala Alojada. São 10:02, tempo segue nublado, temperatura de 14 graus e tá chegando o nosso F5 para deixar você bem atualizado.
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0: Bora lá então dar o primeiro F5 desta manhã de sábado, 25 de julho de 2026, atualizando você com os destaques dos principais portais de notícias. Eleições 2026. Pesquisa Datafolha mostra Lula na frente de Flávio Bolsonaro no segundo turno. Levantamento ouviu aí 2.004 eleitores em todo o país entre 22 e 24 de julho. Margem de erro é de 2 pontos percentuais. Rio Jacuí invade área urbana de Eldorado do Sul. Famílias são retiradas aí das áreas de risco. Bairros Cidade Verde e Picada Norte são os mais afetados. Rachadura em pilar de ponte bloqueia a rodovia entre Mussum e Encantado. IRS 129 segue interditada e o reparo emergencial deve durar aí até 30 dias. A boa notícia é que a chuva dá uma trégua e o sabadão será de sol entre nuvens no Rio Grande do Sul. Temperatura ficará aí pouco acima de 20 graus na maior parte das cidades gaúchas. Também é destaque nesta manhã de sábado, ex-presidente Bolsonaro recorre para anular proibição de visita em prisão domiciliar. Alexandre de Moraes tomou a medida, né, após carta de Flávio Bolsonaro. E pelo mundo, Estados Unidos avalia ataques mais duros contra o Irã. Donald Trump enfatizou que Teerã deve aceitar acordo ou sofrer retaliações maiores. E ataque ucraniano provoca 8 mortes em cidade ocupada pela Rússia. Outras 14 pessoas ficaram feridas. 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
0: 10 horas mais 4 minutos e a gente vai para o intervalo comercial, curtindo e cantando com a versão do grupo Inimigos da HP para um grande sucesso do cantor Fábio Júnior. Quem sabe canta junto, quero ouvir.
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0: Simone e Simaria, regime fechado na Gazeta FM. 10h26, um sabadão super feliz para você que tá aí na companhia da 92.9. Aliás, um feliz dia do colono e do motorista, né? Hoje, sabadão, 25 de julho, dia do colono e do motorista. Aquele abraço, parabéns pelo seu trabalho, por essa data, né? Tão importante, tão especial. Parabéns, colono e motorista. E você pode fazer a sua homenagem aí para o dia do colono e do motorista através do nosso WhatsApp 991836300. Você participa e concorre a um cartão do Almoço dos Avós com Mateada neste domingo no Santuário Santa Rita de Cássia a partir do meio-dia e também a uma laminuta no Capricho, uma laminuta deliciosa, padrão, restaurante Churrascaria do Baixinho. 991836300. E aí, tá a fim de concorrer ao cartão do Almoço dos Avós neste domingo no Santuário Santa Rita de Cássia ou a Laminuta do Baixinho? Manda aí a sua mensagem, já pede a tua música, manda o teu alô, teu beijo, teu abraço, nome completo e boa sorte. Ó, a Silvana Cunha quer concorrer ao sorteio da Laminuta. Beleza, valeu Silvana. Obrigado aí pela audiência, obrigado pela participação. A Eliane também tá na sintonia, quer concorrer ao sorteio do Baixinho. Valeu Eliane. A Denise do bairro Ouro Preto. Alô Denise. Alô aí galera da Ouro Preto, obrigado pela audiência, obrigado pela participação. Josiane Melo também tá na sintonia, né, Josi, para concorrer aos sorteios de hoje. Valeu, Josi. Rodrigão também tá participando com a gente aqui, tá a fim de curtir um Anjos do Hangar e participar dos prêmios. Valeu aí, Rodrigo. Aquele abraço, meu bruxo. Obrigado pela audiência. Bruna Xavier também tá na sintonia para concorrer aí às promoções do WhatsApp premiado, desejando a todos um abençoado sabadão. Valeu, Bruna. Obrigado também aí pela audiência, pela participação. Vai mandando a sua mensagem, 991836300. Hoje valendo cartão do Almoço dos Avós com Mateada, a partir do meio-dia deste domingo, né, no Santuário Santa Rita de Cássia. E ainda tem aquela laminuta especial para você da Churrascaria do Baixinho.
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0: 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Vem junto, vem curtir o teu dia com muita alegria, com muita música boa, com muitos prêmios no Sabadão da Gazeta. 10h28, 15 graus de temperatura. Segue o som por aqui agora com Zezé de Camargo e Luciano. Essa aqui que é sucesso.

clássico da música sertaneja, sucesso de Zezé de Camargo e Luciano, Tarde Demais, embalando a sua manhã aqui na Gazeta. São 10h32, tem sertanejo e tem bailão também para animar ainda mais aí a tua manhã. Essa veio a pedidos do Diogo, que tá lá na oficina, não mandou aqui o nome da oficina, mas fica valendo o registro, tá na oficina, tá na lida e de radinho bombando aqui na 92, né, Diogão? Aquele abraço para ti aí, meu querido. Bom serviço, galera. Vamos para cima com o Grupo Carisma.

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Israel e Rodolfo arrumam um bão na Gazeta FM. Um bom dia para você que está acompanhando o Gazeta Play. É bom dia com música, informação e prêmios aqui pela 92.9. 12 minutos faltando para as 11 da manhã. Manhã que segue com tempo nublado. Segundo a previsão, o sol deve aparecer entre muitas nuvens pela parte da tarde. Hoje, segundo a previsão, a chuva dá uma trégua. Em Carazinho, o dia começou aí com a mínima na casa dos 12 graus. A máxima pode chegar nos 21 aí neste sabadão. Segue o som por aqui com Daniel, chegando sertanejo romântico do Daniel, a pedidos da Vanessa, lá do bairro Vila Rica. Vanessa que também está concorrendo aí ao prêmio do Baixinho, a La Minuta no Baixinho, por conta da 92. Né, Vanessa? Beijão, querida. Obrigado pela companhia.

Tá aí mais uma versão especial aqui da Gazeta FM pra você curtir com Bruno e Marrone cantando o sucesso de Grupo Revelação. Deixa acontecer, deixa aqui na 92.9 e vem com a gente em mais uma manhã de Gazeta Play. 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Hoje temos dois sorteios. Temos aqui cartão para o Almoço dos Avós com Mateada amanhã. Vai estar muito bacana lá no Santuário Santa Rita de Cássia. Olha só que super cardápio para você: carne de porco, frango e linguiçinha, acompanhado de arroz, pão, cuca, salada de maionese e saladas diversas no Almoço dos Avós com Mateada neste domingo no Santuário Santa Rita de Cássia. Outro prêmio também é para você saborear com a Gazeta. É aquela laminuta especial da Churrascaria do Baixinho. Tá afim de concorrer? É só mandar o seu WhatsApp 991836300. Nome completo, já programa sua música preferida aqui na manhã da Gazeta. Manda o teu beijo, teu abraço e boa sorte! Sorte. WhatsApp premiado, os reais prêmios. Vamos lá então, mandar alô pra galera que tá participando, nos ajudando aqui a fazer a programação do Gazeta Play desta manhã de sabadão. Deixa eu mandar um alô pra Nadir Dapper, que tá na sintonia, né, dona Nadir? Obrigado aí pela companhia, tudo de bom, um ótimo sábado e boa sorte no sorteio. Solange Soares também tá participando com a gente no bairro Oriental. Solange mandou aqui, ó: como sempre, bombando aqui na Oriental, volume máximo na Gazeta. Roda uma música boa pra nós aí, um feliz dia do colono e motorista. Isso aí, Solange, obrigado pela audiência, obrigado pela mensagem. É, hoje 25 de julho, dia do colono e motorista, aproveita pra fazer a tua homenagem. Bom dia, meu nome é Eliane Apolinário, aqui de Carazinho, aqui da Borghetti. Também quero concorrer aos prêmios e desejar a todos um ótimo sabadão. Valeu, Eliane, obrigado também pela companhia aí no bairro Borghetti. Bom dia, quero participar da programação. Aqui é a Lindamir e quero mandar música para o Renato Oliveira e também para o Nicolas Bueno. Tá legal, Lindamir, obrigado também aí pela companhia de toda a família. Um excelente final de semana para vocês e boa sorte. Bom dia, Gustavo, aqui é o Jefferson da Borghetti. Estamos aqui, eu e minha esposa, tomando um mate, cuidando dos netos e, claro, curtindo a Gazeta. Se possível, roda aí para nós Mil Corações com Jean e Giovanni. Quero homenagear a todos os avós também, né, pelo dia e participar do sorteio dos brindes. Um ótimo e abençoado final de semana aí para todos nós. Grande abraço! Feliz Dia dos Avós também aí, gente. Obrigado pela audiência, obrigado pela participação, Jefferson. Vai participando, vai mandando a sua mensagem. 11h30 da manhã sai o sorteio da Churrascaria do Baixinho e um pouquinho antes do meio-dia a gente libera então aí o cartão do Almoço dos Avós com Mateada no Santuário Santa Rita de Cássia. Agora tá chegando a nova da boiadeira Ana Castela. O nome do som é Que Eu Não Te Esqueci. Ficou um musicão. Convido você a dar volume aí pra curtir com a gente.

0: uma novinha e uma velhinha da Gazeta aí pra gente fechar o bloco. A velhinha foi com Bon Jovi, Misunderstood. E a novinha foi com a Ana Castela, É Que Eu Não Te Esqueci. 11 horas 12 minutos, 15 graus de temperatura, é hora da informação.
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0: Só dando uma atualizada novamente aqui na temperatura, perdão, já tá na casa dos 18 graus a temperatura aqui nos altos do bairro Boa Vista, com tempo parcialmente nublado. Sol que deve aparecer entre muitas nuvens aí, né, no decorrer do dia, mas sem previsão de chuva. A previsão para hoje é de tempo bom e a máxima vai bater na casa dos 21 graus. Atualizando você com os destaques dos principais portais de notícias no nosso F5. Eleições 2026. Pesquisa Datafolha mostra Lula na frente de Flávio Bolsonaro no segundo turno. Levantamento ouviu aí 2.004 eleitores em todo o país entre 22 e 24 de julho. Ex-presidente Bolsonaro recorre para anular proibição de visita em prisão domiciliar. No esporte, Inter visita o Atlético Paranaense na largada do retorno do Campeonato Brasileiro. Sob pena de aumentar pressão por resultados, o time colorado precisa pontuar neste sábado em Curitiba. O jogo acontece às 18h30, então o Inter vai visitar o Atlético Paranaense em Curitiba. Pelo mundo, Estados Unidos avalia ataques mais duros contra o Irã. Donald Trump enfatizou que Teerã deve aceitar acordo ou sofrer retaliações maiores. Também ataque ucraniano provoca 8 mortes em cidade ocupada pela Rússia. Chuva dá trégua neste sábado. O sol aparece entre nuvens no Rio Grande do Sul e a temperatura ficará pouco acima de 20 graus aí na maior parte das cidades gaúchas. 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

11 horas 35 minutos, 18 graus em Carazinho, fechando mais um bloco de Gazeta Play. É Bom Dia com Música na 92.9, curtindo e cantando com o sucesso de Fernando e Sorocaba Tenso. Ainda ouvimos Érica com I Don't Know e também teve lá no início do bloco Corpo e Alma com Katia Queira e João Bosco e Gabriel com Migalhas. Tudo pedido de ouvinte no WhatsApp premiado aqui da Gazeta FM. E por falar em WhatsApp premiado, saiu o primeiro sorteio desta manhã de sábado. Quem vai almoçar com a Gazeta FM ao meio-dia na churrascaria do Baixinho com aquela laminuta deliciosa é o final de telefone 5375. Final de telefone sorteado 5375 em nome de Caroline. Parabéns aí, Carol. Já estamos fazendo contato aqui com a Carol, né, para avisar ela caso ela não esteja ouvindo a Gazeta neste momento, mas ela participou com a gente, estava ligadinha aí durante esta manhã de sábado e foi a sorteada então com a laminuta do Baixinho. Parabéns, Caroline, de final de telefone 5375. Já já tô de volta com as últimas do Gazeta Play e também com o segundo e último sorteio da manhã. É um cartão do almoço, né, dos avós com mateada, neste domingo a partir do meio-dia no Santuário Santa Rita de Cássia, um cardápio aí super especial para você almoçar neste domingo com a Gazeta FM, almoço dos avós com mateada no Santuário Santa Rita de Cássia. Depois do intervalo, não saia daí.

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1: Tá no ar o Cine Drops com um clássico absoluto dos filmes de máfia. Os Bons Companheiros, dirigido pelo Martin Scorsese, conta a história real de Henry Hill, um jovem que sempre sonhou em fazer parte da máfia italiana de Nova York. Ao lado dos inesquecíveis personagens vividos por Robert De Niro e Joey Pesci, Henry conquista dinheiro, poder e respeito. Mas o mundo do crime cobra um preço alto e a ambição acaba transformando sua vida em uma perigosa corrida pela sobrevivência. Com atuações históricas, direção impecável e cenas que marcaram o cinema, esse é um filme obrigatório para quem gosta do gênero. O filme Os Bons Companheiros, que está disponível na HBO Max. A dica do nosso Cine Drops. Até mais.
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0: 7 minutos faltando para o meio-dia. Reta final desta manhã de sabadão, claro, na companhia do Gazeta Play. A melhor playlist da sua manhã aqui na Gazeta FM, com Rainha Musical, Pode Passar o Rodo, Sofro e Choro, embalando aí a sua manhã de sábado. Muito obrigado pelo carinho da sua companhia, pelos 92.9 do rádio e também pelo site, pelo aplicativo e pela Alexa. Só dá o comando, Alexa, tocar Gazeta FM 92.9. 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
0: 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Abraço, Marcos, toda a turma da IESA também marcando presença aqui na Gazeta. A sua melhor companhia, Gazeta. 4 faltando pro meio-dia. Nosso eterno Cristiano Araújo chegando nas últimas do Gazeta Play. Já já tem velharia pra gente matar a saudade das velhinhas da Gazeta aí do meio-dia às duas horas recheadas com os melhores clássicos da programação.

Beyoncé, Irreplaceable, para fechar mais uma manhã de Gazeta Play aqui pela 92.9. Meio-dia mais 4 minutos, 19 graus já é a temperatura máxima prevista para hoje, tá para chegar na casa dos 21. Gazeta Play que também tem a força de churrascaria do Baixinho, só reforçando, né, que quem faturou a laminuta do Baixinho nesta manhã de sabadão no nosso WhatsApp premiado foi a ouvinte Caroline Pinheiro. Parabéns, Caroline Pinheiro. 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Valeu, galera! Saindo mais o sorteio, então, aqui o último da manhã. Quem tá levando o cartão do Almoço dos Avós com Mateada neste domingo no Santuário Santa Rita de Cássia é o final de telefone 1406. Final de telefone 1406. Parabéns aqui para a ouvinte Suzana da Silva. Alô, Suzana da Silva. Garantiu também o almoço amanhã, né? Nessa baita programação que vai estar rolando no Santuário Santa Rita de Cássia. Almoço dos Avós com Mateada. Parabéns então aqui para a ouvinte Suzana da Silva. Eu sou o Gustavo, vou indo nessa, desejando para você um bom almoço. Tô de volta às 14h para te fazer companhia no nosso Mistura Fina. Tá certo? Combinado? Então tá bom. Às 14h a gente se fala no Mistura Fina para tocar muita música boa aqui na tarde da Gazeta FM. E também, claro, para liberar mais um super presente para você aqui no WhatsApp premiado. Tá certo? Depois do intervalo, vem aí Velharia, 14h, com o melhor do flashback na Gazeta.

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0: Muito obrigado.
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6: Bora!
8: Boa tarde, Gustavo Ávila.
6: Muito boa tarde, Carazinho. Muito boa tarde, região. É sábado, 25 de julho de 2026. Depois dos clássicos do Velharia de Sabadão, com 2 horas, né, de duração, a partir de agora a gente chega para fazer mais uma tarde de mistura fina e misturar as músicas que estão bombando no Brasil e no mundo com aquelas confirmadas aqui da Gazeta. Eu sou o Gustavo e com muito prazer estou contigo até às 5 da tarde, misturando música, informação e já também aquele prêmio que não pode faltar, né? Aqui na tarde da Gazeta FM 92.9. Pra começar tem Murilo Rufi,

não tô te esperando com o champanhe, mas tô te esperando aqui, ó, no nosso WhatsApp premiado Gazeta. WhatsApp premiado. Duas e meia da tarde, tá na hora de anunciar presente pra galera que tá sintonizada, conectada com a gente pelo 991836300. E hoje eu tenho aqui em minhas mãos o último cartão do Galeto com Massa hoje à noite na Capela Sagrado Coração de Jesus no bairro Sommer. Galetinho com Massa no capricho pra você saborear por conta da Gazeta FM da Capela Sagrado Coração de Jesus, bairro Sommer, em Carazinho, a partir das 18 horas. Tá a fim de concorrer, então, ao último cartão desta semana, onde sorteamos vários cartões aí do Galeto com Massa do bairro Sommer. É só mandar a sua mensagem para o 991836300. Vamos interagir, quero saber, como é que tá aí a tua tarde de sabadão? Tá em casa, de boa? Ou tá aí na lida, tá no trabalho? Compartilhe o teu som, compartilhe o teu momento com a gente aqui no 991836300. Manda aí o teu alô para concorrer um cartão de Galeto com Massa para hoje à noite no bairro Sommer. Bora! Tô esperando a sua mensagem. Uma ótima tarde de sabadão para você que tá ligadão aqui no som da Gazeta FM, curtindo o nosso Mistura Fina, que segue ao som do Projeto Cabaré com Leonardo e Eduardo Costa. Quero ouvir! Como é que é?

0: Sabadão, no piquezinho da Gazeta FM com Jennifer Lopes e Pitbull, On The Floor. Embalando aí a tua tarde de sabadão aqui no nosso Mistura Fina. Tem música boa e também tem informação. Tá na hora de dar aquele F5.
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0: 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F5 para deixar você bem atualizado com os destaques dos principais portais de notícias nesta tarde de sábado, 25 de julho de 2026. Chuva dá trégua e sábado será de sol entre nuvens no Rio Grande do Sul. Temperatura ficará pouco acima de 20 graus aí na maior parte das cidades gaúchas. Nível do Guaíba e do Jacuí baixam, mas Rio Uruguai segue acima da cota de inundação no estado. Eleições 2026. Pesquisa Datafolha mostra Lula na frente de Flávio Bolsonaro no segundo turno. Levantamento aí da Datafolha ouviu 2.004 eleitores em todo o país entre 22 e 24 de julho. Margem de erro é de 2 pontos percentuais. No esporte, Inter visita hoje o Atlético Paranaense na largada e do retorno do Campeonato Brasileiro. Sob pena de aumentar pressão aí por resultados, time colorado precisa pontuar neste sábado às 18h30 em Curitiba, Atlético Paranaense e Inter pelo Brasileirão. Também é destaque, Flávio Bolsonaro oficializa candidatura à presidência. Ainda sem vice, o senador representará o PL na corrida eleitoral. E pelo mundo, Donald Trump deve assinar representantes, ou melhor, Trump deve enviar representantes a Brasília para investigar sistema eleitoral brasileiro. Segundo o The Washington Post, a missão pretende lançar suspeitas aí sobre integridade e transparência da estrutura. E ataque ucraniano provoca 8 mortes em cidade ocupada pela Rússia. Outras 14 pessoas ficaram feridas. 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
8: Uma excelente tarde de sabadão para você que tá em casa ou no trabalho. Galera que tá aí pelo comércio, bom serviço, pouca preguiça e muita disposição pra gente vencer essa tarde de sábado. E pra vencer ela com alegria, é só sintonizar aqui na Gazeta FM, que tem muita música e prêmios pra você. E aí, já tá participando do WhatsApp premiado? Hoje tá valendo cartão de galeto com massa no bairro Sommer. 991836300. Manda ver!

0: sábado com o clima lá em cima aqui na Gazeta FM, curtindo e cantando com Make You Sweet Jet Lag Music e a participação de Thiago Abravanel aí nos vocais, cantando o clássico de Tim Maia, Não Quero Dinheiro. 6 minutos faltando para as 3 da tarde, sabadão 25 de julho, dia do colono e do motorista. Aquele abraço, parabéns, colono, motorista, parabéns pelo seu dia, parabéns pelo seu trabalho.
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0: Tu pode fazer a tua homenagem também aí para o dia do colono e motorista através do nosso WhatsApp, 991836300. Você participa e hoje concorre a um cartão de galeto com massa da Capela Sagrado Coração de Jesus no bairro Sommer, a partir das 18 horas. 991836300. Deixa eu mandar um alô aqui para Sabrina, que já está participando com a gente, desejando aí um feliz dia do colono e do motorista, para ouvir Cadeira de Aço com Zé Neto e Cristiano e também concorrer, né, ao cartão de galeto com massa. Valeu aí, Sabrina. Obrigado pela participação. Boa sorte. Boa tarde, aqui é a Tati. Também quero concorrer ao sorteio do cartão e ouvir música com Henrique e Juliano. Beleza, Tati. Vamos curtir também Henrique e Juliano, sem dúvidas, aí na tarde aqui do Mistura Fina. Me chamo Leonardo, quero ouvir Rincon 2. Forte abraço. Valeu aí, Léo. Obrigado pela audiência. Obrigado pela sugestão. Boa tarde, tudo certo? Estamos aqui ligadinhos na melhor. Quero pedir música com Henrique e Juliano. Eu tô tentando o meu melhor para participar aí do sorteio. Aqui é o Luciano Gelac. Fala aí, Luciano. Tudo certo, meu brother? Obrigado pela audiência. Boa sorte também aí no sorteio. Boa tarde, ótimo fim de semana a todos. Toca Natanzinho Lima e também me coloca aí no sorteio do cartão de galeto. Abraço da Rejane Portela. Claro, Rejane, obrigado pela audiência, obrigado pela participação também aqui no nosso Mistura Fina, que segue ao som de Zé Neto e Cristiano. Sabadou com muito sucesso na Gazeta. Vem curtir o Mistura Fina, até às 5.

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1: Tá no ar o Cine Drops com uma série que virou sucesso na Netflix, O Polígamo, que acompanha a vida de Jonás e Gomora, um bilionário do setor bancário que aparenta ter uma família perfeita e uma carreira impecável. Mas tudo muda quando sua esposa descobre que o marido mantém uma rede de traições, amantes e casamentos secretos. A partir daí, segredos vêm à tona e a vida da família entra em colapso. Baseada no livro The Polygamist, a série mistura drama, romance e muitas reviravoltas, tornando-se uma ótima opção para quem gosta de histórias cheias de conflitos. O Polígamo está disponível na Netflix. É a dica do nosso Cine Drops. Até mais.
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8: Tá, fechou então, eu sou parceiro. Vamos! Meu Deus, me empolguei, eu acho que tá muito cedo ainda, né? Tá louco, bicho.
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10: Você está na Gazeta FM 92.9, a número 1 de Carazinho. 13:08, estamos de volta com o Mistura Fina, misturando muita música boa aqui na tarde da Gazeta. Vem com a gente! Chegando a nova da banda Lagoon, Seu e Só.
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0: Em casa, no carro ou no trabalho, só da Gazeta FM 92.9. Essa é nossa, essa é a rádio number one de Carazinho. 13:18, 21 graus de temperatura, atingimos a máxima prevista para hoje. Tempo parcialmente nublado nesta tarde de sábado e você participando no WhatsApp premiado da Gazeta FM para tentar faturar, né, o último cartão de galeto com massa da semana. É galeto com massa hoje à noite na Capela Sagrado Coração de Jesus do bairro Sommer, a partir das 18 horas, somente para levar. 991836300. Vem tentar sorte aqui na tarde do Mistura Fina. Oi, Gustavo, aqui é a Tayla. Quero participar aí do sorteio e ouvir um Charlie Brown com Me Encontra. Obrigado e um bom final de semana. Igualmente, Tayla, obrigado aí pela audiência, obrigado pela sugestão. Vamos curtir esse Charlie Brown aí na sequência, tá bom? Boa tarde, aqui é a Lari. Também quero participar do sorteio do cartão e ouvir Zezé de Camargo, Sonho de Amor. Bom fim de semana, beijos. Beijos, Lari. Obrigado também aí pela companhia. Ótimo sábado. Tudo de bom. Boa tarde, meu nome é Matheus. Também quero participar do sorteio do Galeto com Massa e pedir um som da banda Vera Louca, Borracho e Louco. Valeu aí, parceiro. Valeu demais, Matheus. Clássico do rock gaúcho também, pra gente curtir aí na sequência. E pra fechar, mais um bloquinho aqui do ouvinte. Boa tarde, Gustavo. Abraço aqui das meninas da Cacau Show da Pátria. Se puder, coloca aí nós no sorteio. Valeu! Valeu, galera! Obrigado, os nossos parceiros lá da Cacau Show da Pátria. Abraço lá pra toda essa turma querida. Manda nomezinho completo aí pra concorrer, tá, Luísa?
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0: Chegando agora o pedido da Cris com Nila Branco. Essa realmente faz tempo que a gente não toca por aqui, né, Cris? Então vamos relembrar o sucesso de Nila Branco com

0: Charlie Brown Jr., me encontra, fechando aí mais uma mistura de sons toda a pedidos da galera. Ainda teve Ed Sheeran, Zezé Di Camargo e Luciano e Nila Branco.
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0: 13h34, bora lá dar aquela conferida na previsão do tempo. Sabadão que começou com o tempo bem nublado aqui em Carazinho, bastante nebulosidade, né? Bastante cerração. A mínima foi registrada aí na casa dos 12 graus. No momento, tempo parcialmente nublado, sol entre nuvens. A temperatura atingiu a máxima prevista para hoje, 21 graus aqui na região do bairro Boa Vista. Pela parte da noite, temperatura deve cair aí na casa dos 16 graus em Carazinho. Sem previsão de chuva. Já para amanhã, domingão, sol entre muitas nuvens durante o dia e a possibilidade de pancadas de chuva à tarde e à noite do domingo. Previsão marcando aqui 1,7 milímetros de instabilidade para amanhã. Mínima de 14, máxima de 21 graus aí no domingão. Próxima segunda-feira, sol com muitas nuvens durante o dia, períodos de nublado, mas a princípio sem previsão de chuva. Mínima de 16, máxima de 23 graus para segunda-feira em Carazinho. Já a partir de terça, aí temos o retorno da chuva volumosa aqui para a região. Previsão aí do Climatempo já marcando 29 milímetros de chuva para a próxima terça-feira.

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0: É o Mistura Fina, fazendo esquenta aí pro teu sabadão com David Guetta e Kelly Rowland. When Love Takes Over, em ritmo de fim de semana aqui na Gazeta FM. Mistura Fina até às 5 da tarde, misturando aí as músicas que tu gosta de ouvir. E claro, sempre contando com a sua audiência e participação pelo nosso WhatsApp, 991836300. Gente, o WhatsApp tá liberado até às 5 para você mandar o seu alô, para pedir o seu som e ainda concorrer ao último cartão de galeto com massa da semana. É, hoje à noite tem galeto com massa na Capela Sagrado Coração de Jesus, no bairro Sommer. E a gente vai estar liberando então um pouquinho antes das 5 aí o sorteio do último cartão de galeto com massa para hoje no bairro Sommer. Tá a fim de concorrer? É só participar, mandar o seu alô no 991836300. Quero mandar um abraço, Gustavo, pra Thay e a Lu, que estão trabalhando no Tradição e ligadinhas aí na rádio. Aqui é a Lucimara de Moraes, valeu! Valeu, Lu! Obrigado pela audiência, abração aí pra turma do Posto Tradição. Olha só que legal, também trabalhando de rádio ligado aqui na Gazeta FM. Bom serviço aí pra Thay, pra Lu, pra toda a equipe lá do Posto Tradição. Muito obrigado pela audiência. Boa tarde, aqui é a Neila Beckham, do bairro Santo Antônio. Toca aí Simone Mendes e também me coloca no sorteio do galeto. Obrigado e bom fim de... Igualmente, Neila, brigadão aí você pela companhia, tudo de bom. Boa tarde, pessoal da Gazeta, aqui é o Matheus Ribas. Quero ouvir aquela do Eduardo Costa, Fui Dando Porrada, e também concorrer ao sorteio do galeto. Tô sempre ligado aí na programação. Um bom trabalho pra vocês, bom final de semana. Valeu, Matheus. Tamo junto aí, meu bruxo. Obrigado pela audiência, obrigado pela parceria. 10 faltando pras 4. 21 graus em Carazinho, sol entre nuvens. Já já tem Momento Velharia, o dia de hoje na história da música, pra gente desbloquear a memória aqui na Gazeta FM. Essa também é uma das antiguinhas da Gazeta, né? Luca, com Porta Aberta.
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0: Hozier na Gazeta FM com Too Sweet, versão remix do DJ Dark.
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0: Muito bem, são 4 horas mais 5 minutos, tá na hora de conferir o nosso Papo de Bola, Vestiário Gazeta, sempre atualizando com as informações da dupla Grenal. Agora trazendo informações do Inter, porque Atlético e Internacional se enfrentam logo mais às 18h30 na Arena da Baixada pela 20ª rodada aí do Campeonato Brasileiro. O Atlético venceu São Paulo na última rodada de virada por 2-1 fora de casa e terminou a rodada aí na terceira posição da tabela com 33 pontos. Como visitante, a equipe do Atlético Paranaense vive uma sequência de nove jogos de invencibilidade e não perde desde fevereiro, quando foi derrotada pelo Corinthians na segunda rodada do Brasileirão. Já o Internacional busca aí quebrar a sequência de 3 derrotas consecutivas. A mais recente para o Cruzeiro, quando levou 2-1 em pleno Beira-Rio. O time do Inter precisa aí dos 3 pontos para se afastar da zona de rebaixamento. O Colorado está em 14º lugar com 21 pontos, um a mais que o Vasco, 17º, e que abre o Z4. A partida vai marcar a estreia do novo gramado sintético do Atlético no Brasileirão. O Inter, que deve ir a campo com Antony no gol, Vitinho, Bruno Gomes, Mercado, Maripan e Matheus Bahia, Vilagra, Bruno Henrique e Bernabé. Na frente, Carboneiro e Alejandro. É hoje, logo mais às 18h30, o Inter pega o Atlético Paranaense fora de casa pela 20ª rodada do Campeonato Brasileiro.
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0: 4 e 7, 21 graus de temperatura. Segue o som aqui no Mistura Fina com Ícaro e Gilmar. E aí, já pediu a tua hoje? 991836300. Participe e concorra a um cartão de galeto com massa no bairro Sommer.

Sabadou, e é claro que também não pode faltar o nosso bom e velho rock gaúcho aqui na Gazeta FM com Vera Louca, Borracho e Louco, fechando aí mais uma sequência toda programada pelo ouvinte. Teve Eduardo Costa, teve Ícaro e Gilmar, teve Rosier, Major Lazer com Justin Bieber, Henrique e Juliano, enfim, uma baita sequência de sons programada pela galera através do WhatsApp premiado aqui da Gazeta, 991836300. Hoje valendo cartão daquele delicioso galeto com massa para hoje à noite, 18 horas, lá no bairro Sommer, Capela Sagrado Coração de Jesus. 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A partir das 9 da manhã, transmissão ao vivo aqui pela Rádio Gazeta FM e também pelas plataformas no YouTube e no Facebook do Grupo Gazeta. Quatro e vinte da tarde, antes do intervalo comercial, vamos dar mais uma passadinha aqui no nosso WhatsApp premiado, mandar alô pra galera, abraço lá pro Ezequiel do bairro Santo Antônio, que tá na sintonia pra curtir uma da Maiara e Maraíza e concorrer ao sorteio do galeto. Valeu aí, Ezequiel, aquele abraço, meu querido. Alice Cavalini também tá participando com a gente pra curtir um Charlie Brown e concorrer ao cartão. Valeu aí, Alice, obrigado pela audiência, obrigado pela participação. Abraço lá pra Lúcia, que também tá na sintonia com a Gazeta, pra curtir um som do Amado Batista e desejar a todos um ótimo final de semana.

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1: 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É isso aí a profissão, é isso aí que ele pensa, o futuro dele. Não quer estudar nada, ainda fala que eu tô estudando.
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3: Tá no ar o Cine Drops com um clássico absoluto dos filmes de máfia. Os Bons Companheiros, dirigido pelo Martin Scorsese, conta a história real de Henry Hill, um jovem que sempre sonhou em fazer parte da máfia italiana de Nova York. Ao lado dos inesquecíveis personagens vividos por Robert De Niro e Joey Pesci, Henry conquista dinheiro, poder e respeito, mas o mundo do crime cobra um preço alto e a ambição acaba transformando sua vida em uma perigosa corrida pela sobrevivência. Com atuações históricas, direção impecável e cenas que marcaram o cinema, esse é um filme obrigatório para quem gosta do gênero. O filme Os Bons Companheiros, que está disponível na HBO Max. A dica do nosso Cine Drops. Até mais.
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4h25, tá na hora de curtir mais um quadro aqui do Mistura Fina, Momento Velharia e o dia de hoje na história da música. Se liga aí, há 46 anos, em 25 de julho de 1980, a banda australiana AC/DC lançava o álbum Back in Black, um dos álbuns mais importantes aí da história do rock e um marco na trajetória da banda. O disco foi o primeiro trabalho do AC/DC com Brian Johnson nos vocais, que assumiu o posto deixado por Bon Scott após a morte do cantor em fevereiro daquele ano. 46 anos depois, Back in Black continua sendo aí sinônimo de potência, riffs inesquecíveis e rock and roll em seu estado bruto. Back in Black, há 46 anos. Pra gente desbloquear a memória no momento velharia deste sabadão. Som na caixa!

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2: O maior fenômeno da música sertaneja pra cantar com nós, nosso amigo Michel Teló.
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É o Sabadão da Gazeta com muito som legal pra você curtir aqui no Mistura Fina, fechando mais um bloco com ela, Katy Perry e Roar. Ainda teve Jadson e Jadson, teve Pericles com Ana Castela, teve Bruno Mars e o Momento Velharia com o rock'n'roll da banda AC/DC Back in Black. 17 faltando pra 5, vou dar por aqui as últimas atualizadas nas mensagens da galera no 991836300. Última atualizada aí valendo cartão de galeto com massa para hoje. A partir das 18 horas, você já pode retirar lá na Capela Sagrado Coração de Jesus, no bairro Sommer. Boa tarde, Gustavo. Quero participar do galeto. Aqui é a Janice Grespan, aqui do centro do Brechó, Ateliê de Costura. Abraços, valeu Janice, abração aí pra vocês, obrigado pela companhia, bom serviço. O Lucas também tá na sintonia pra concorrer ao prêmio, valeu aí Lucas. A Jéssica também tá deixando mensagem aqui pra Gazeta pra concorrer ao cartão do Galeto com Massa e ouvir um Marcos e Belucci. A Cecília também tá na sintonia pra ouvir uma da nossa eterna Marília Mendonça. Quem mais participando? Boa tarde, quero concorrer ao sorteio do Galeto com Massa e pedir música do Armandinho, Casa do Sol, curtindo a Gazeta e limpando o carro. Aqui é a Elizabeth, do bairro Glória. Oi, Elizabeth, obrigado pela companhia. Aproveitando aí que o sol brilhou, né, apareceu nesta tarde de sabadão, para dar aquela geral na caranga e, claro, acompanhando o Mistura Fina aqui na Gazeta. Quem mais participando? O André quer ouvir João Mineiro e Marciano para concorrer ao sorteio. Valeu aí, André. Não vai dar tempo de ler todas as mensagens ao vivo, mas você que mandou a sua, pode ficar tranquilo aí que o seu número fica cadastrado aqui no nosso sistema e já já sai o resultado.

0: Atualizamos as últimas participações do ouvinte no WhatsApp premiado e agora também está na hora de atualizar a informação no nosso F5. Convenção do PDT oficializa a candidatura de Juliana Brizola ao governo do Rio Grande do Sul. O evento também chancelou os nomes de 32 candidatos a deputado federal e 50 a deputado estadual. Flávio Bolsonaro oficializa a candidatura à presidência. Ainda sem vice, o senador representará o PL na corrida eleitoral. Donald Trump deve enviar representantes a Brasília para investigar sistema eleitoral brasileiro. Segundo o The Washington Post, a missão pretende lançar suspeitas sobre integridade e transparência da estrutura. E ainda, chuva da trégua neste sábado, sol entre nuvens e temperatura aí acima de 20 graus na maior parte das cidades gaúchas. Para amanhã, domingão, já tem previsão de instabilidade aqui para Carazinho. Mas não é muita coisa, hein? Cerca de 2 milímetros aí de pancadas de chuva que devem ocorrer na tarde e também na noite de domingo aqui na região de Carazinho. E fechando mais uma edição do nosso F5, pesquisa Datafolha mostra Lula na frente de Flávio Bolsonaro no segundo turno. O levantamento ouviu aí 2.004 eleitores em todo o país entre 22 e 24 de julho.
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Gazeta FM, no clima deste fim de tarde com o solzinho brilhando em Carazinho. Clássico da banda Sugar Ray, Every Morning. Clássicos como esse que você ouve nas edições do nosso Velharia. O arquivo musical aqui da Gazeta 92.9 FM, de segunda a sexta em dois horários, a 1 e às 6 da tarde, aos sábados, 2 horas de duração, do meio-dia às 2 da tarde, e aos domingos, né? Manhã, domingão, também tem o nosso Velharia, no fim de tarde aí do domingão, das 6 às 8 da noite, você ouve o melhor do flashback anos 70, 80, 90, início dos 2000. Não perde as edições do Velharia, que também são de arrepiar aqui na programação com os grandes clássicos do passado. 4 minutos faltando para 5. E olha só quem se deu bem no nosso WhatsApp premiado e tá levando aí cartão de galeto com massa. Aquele galetinho com massa delicioso para saborear nesta noite de sabadão. Pô, fala sério, vai muito bem, né? Quem foi a sortuda foi a nossa ouvinte. Final de telefone 7415. Parabéns para Taila Isabelle Freitag. Parabéns aí, Taila Isabelle Freitag. Participou e garantiu cartão de galeto com massa na Capela Sagrado Coração de Jesus, no bairro Sommer. Daqui a pouquinho, a partir das 18 horas, você já pode ir chegando lá na Capela Sagrado Coração de Jesus, do bairro Sommer. Galeto com massa delicioso aí para você saborear nesta noite de sabadão. Cartões a partir de R$ 55,00, beleza? Tá certo então, gente. Muito obrigado pela sua audiência e parceria. Eu sou o Gustavo, vou ficando por aqui, porque já já tem Jonathan Cabral para fazer aquele esquenta com você no nosso Top Sertanejo. É, daqui a pouquinho, só as confirmadas aí do mundo sertanejo na companhia de Jonathan Cabral. Bom fim de tarde para você, aproveite o seu final de semana com as pessoas que você gosta por perto, né? É tudo de bom. E claro, continue sempre ligado aqui na programação da nossa Gazeta FM. Afinal de contas, essa sim é nossa. Essa é a Rádio de Carazinho. Para fechar, tem Bruno e Marrone cantando sucesso de grupo Revelação.

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2: Oi, gente, muito boa tarde, Carazinho, alô, região, alô, Carazinho, Jonathan Cabral na área, este é o Top Sertanejo, muito boa tarde para você, agora são 17 horas, mais 7 minutos, 5 e 7, este é o Top Sertanejo que tá chegando, eu que espero a semana inteira para entrar no ar aqui na Gazeta FM 92.9, muito boa tarde para você, temperatura agora em Carazinho marcando 23 graus aqui nos altos do bairro Boa Vista, aqui na sede do grupo Gazeta de Comunicação. Eu sou o Jonathan Cabral, nós vamos até às 19 horas ao vivo, até às 7 horas da noite com o Top Sertanejo, trazendo para você o melhor da música sertaneja, só as confirmadas, só as tarimbadas, hoje dia 25 de julho de 2026, hoje dia do colono e motorista, um abração para todos os nossos irmãos, caminhoneiros, carreteiros, motoristas, os nossos irmãos aí do interior, colonos, pequenos produtores rurais que estão aí comemorando hoje o seu dia 25 de julho, mais uma comemoração, você que nos dão esse mundão de audiência aqui também na Gazeta, ó, um grande abraço, ó. Um grande abraço para todos vocês nesse dia 25 de julho. É o Top Sertanejo que tá chegando, que tá entrando no ar aqui na Gazeta FM 92.9. 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Como hoje, dia 25, dia do caminhoneiro, dia dos nossos irmãos caminhoneiros, vem aí no Top Sertanejo, excepcionalmente hoje pra gente comemorar, os gargantas de ouro da música sertaneja, Milionário José Rico no Top Sertanejo. Sonho de um caminhoneiro.

Mais uma homenagem aos nossos amigos motoristas, caminhoneiros, carreteiros pelo seu dia, César e Paulinho, caminhoneiro.

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0: Alô, Cristiano Araújo!
1: Obrigado!
0: Bruno Barroso! Parabéns.
1: Obrigado, gente.
2: Muito obrigado.
0: Você merece todo o sucesso.
2: Que isso.
0: Parabéns para você, que Deus te abençoe nessa nova etapa da sua carreira.
2: Muito obrigado.
0: Porque a gente ama você e o Brasil, e o pessoal de Goiânia também adora você. Obrigado.
2: Obrigado, cara. Alô? Muito obrigado, Marrone. Obrigado, Bru. Obrigado de coração mesmo, viu, pela participação de vocês comigo.
1: Prazer estar aqui com você.
2: Prazer,
1: beijo, meu. Sucesso. Tchau, tchau.
2: Quem gostou do Bruno Marrone, solta um grito.
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2: Hora certa para você aqui no Top Sertanejo. Muito boa tarde, Carazinho Região, 17 horas 30 minutos.
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0: Muito boa tarde para você, esse é o Top Sertanejo, comigo com Jonathan Cabral. Nós vamos até às 19 horas com muita música sertaneja, aqui na número 1 de Carazinho e região. Boa tarde para você. Top Sertanejo.
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0: Muito boa noite, São Paulo!
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2: Boa tarde para você. O Hora Certa aqui no Top Sertanejo. Agora são 18 horas.

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3: Este é o Top Sertanejo. Muito boa tarde pra você, Carazinho e região.
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3: A número um do seu rádio é a Gazeta FM 92.9. Muito boa noite. Agora 18 horas, mais um minuto. 18 e 1 é ao vivo o Top Sertanejo hoje. Finalzinho de tarde, início da noite de sábado, nesse dia 25 de julho. Mandar um abração para os nossos irmãos, amigos, caminhoneiros, carreteiros, motoristas, colonos e motoristas. Um abração do Cabral para todos vocês nesse dia 25, hoje, dia do colono e motorista. Um grande abraço. E já avisando para você, você que está me ouvindo aí, eu estou ao vivo aqui nos estúdios da Gazeta FM 92.9 com o nosso Top Sertanejo. Já avisando para você que amanhã a Gazeta FM... A Gazeta transmite amanhã a partir das 9 horas da manhã mais um grande evento lá do Sindicar, Sindicato Rural, enfim, todas as entidades. Aí amanhã tem a transmissão do evento Colono e Motorista, a transmissão da Gazeta, do Grupo Gazeta no rádio e também nas plataformas digitais, redes sociais, YouTube da Gazeta. Amanhã a grande carreata, o grande evento, a procissão, com a bênção aos caminhoneiros, aos carreteiros, aos motoristas de Carazinho, toda a região amanhã. Então amanhã o nosso programa O Brasil Sertanejo, amanhã excepcionalmente mais curto, das 7 às 9. E o nosso programa amanhã gravado especialmente para você, em homenagem também aos colonos e motoristas, amanhã O Brasil Sertanejo. Agora são 18:02. Vamos mandar um abraço rapidinho aqui para a nossa audiência que está nos acompanhando no 54991836300. É o nosso WhatsApp aqui do Top Sertanejo e você que está me ouvindo através do som digital da Gazeta FM 92.9. Estamos ao vivo também lá no portal Gazeta, gazeta670.com.br, lá na rádio online. É só você dar o play que nós estamos ao vivo lá também. Estamos ao vivo também no aplicativo da Gazeta, portal Gazeta RS no seu celular, e também estamos ao vivo lá na Alexa. Alexa, tocar Gazeta FM 92.9. Estamos lá na Alexa também ao vivo com o nosso programa. Eu quero mandar um abração aqui para minha amiga Nica Lute, a Nica, dona Juraci Vizentim, toda a família Vizentim da Silva, lá na Vila Rica. Um abração para tia Nica, para o seu Gabriel, obrigado pela audiência. A tia Chica, eu sei que também está me ouvindo lá, um abração para ela. O meu amigo Arcanjo mandou aqui, ó, boa tarde, Jonathan. Aguardando o jogo do Colorado. Rapaz, está difícil no futebol, hein? Seja... Seja em Copa do Mundo, seja no Campeonato Brasileiro, tá difícil para nós colorados e também gremistas, né? Rapaz do céu, vai ser esse segundo semestre aí, vai ser complicado, né? O Internacional que joga daqui a pouquinho às 18h30 lá em Curitiba contra o Atlético Paranaense. Olha, seu Arcanjo, se nós conseguirmos um empate hoje, tá de excelente tamanho, né? Um abração pro seu Arcanjo, seu Bié, um abração para ele. Eu quero mandar um abraço especial aqui também, ó, pro meu amigo Wilson Fagundes. Alô, Wilson, um abraço. Ô, Virso, tá na audiência aí? Um abração pra ele também, pra toda a gurizada lá da Wagner Car. O chefe é o Roberto. Alô, Roberto, um abração pra toda a turma gurizada aí da Wagner Car. Estão lidando lá, sabe com quem? Lá com a caminhonete do nosso amigo Cristiano Drey, o pessoal lá na lida e ouvindo o Top Sertanejo, a Mimosa. A Mimosa do Drey. Alô, meu amigo Virso, um abração para ti, toda a turma lá da Wagner Car, em especial pro chefe, o Roberto, obrigado pelo carinho, pela audiência. Pediram Joaquim e Manuel, daqui a pouquinho tá chegando o pedido para vocês aí, tá bom? Toda a gurizada lá da Wagner Car, o Wilson, o Roberto, escutando o nosso programa. Agora no nosso programa no Top Sertanejo, quero mandar um abraço também lá para Espumoso. Alô, Espumoso! Lá em Espumoso eu sonhei gostoso, nós dois abraçados. Aquela música lá do Monetário Financeiro, né, que fala de todas as cidades, quase todas as cidades aí do nosso Rio Grande do Sul, fala de Espumoso também. Sabe por quê? Você que tá me ouvindo aí do outro lado do rádio, é lançamento aqui no Top Sertanejo do nosso amigo, ele que é cantor sertanejo lá de Espumoso. Alô, Deco! Deco Sertanejo, um abração para ele, tá na audiência lá em Espumoso. Ele que vai estar fazendo show aí na região hoje também, um abração para ele. Tá chegando com exclusividade aqui no Top Sertanejo para nossa audiência de Carazinho e toda a região. Ele que é um artista lá de Espumoso, Deco Sertanejo, aqui no nosso programa cantando e lançando a sua música para toda a nossa região. Você que tá me ouvindo aí, o nome dele é Deco Sertanejo com a música A Vilã, aqui no Top Sertanejo. Carimba, carimba que é Top Sertanejo, gente.
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3: Deco Sertanejo, alô Espumoso, nosso querido amigo Deco, A Vilã.

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1: Carimba, que é Top Sertanejo, gente. Jorge Matheus com Laona Prado, haverá sinais. Boa noite, carazinha, região. Carimba, que é Top Sertanejo. É só pedrada. Pra você curtir.

Tá aí um grande sucesso pra você curtir, Jorge Mateus com Lauana Prado, Haverá Sinais. Antes você ouviu Jads e Jadson, Dona. Antes ainda você ouviu Guilherme Benuto, Sujeito Homem. E Zé Neto e Cristiano com Bebida na Ferida. Esse é o Top Sertanejo, agora são 18 horas mais 21 minutos, 18 e 21. A temperatura aqui nos altos do bairro Boa Vista, aqui em Carazinho, na sede do Grupo Gazeta de Comunicação, aqui nos estúdios da Gazeta FM 92.9, marcando 19 graus. A umidade do ar está em 77%. Vou pegar o telefone aqui, eu quero mandar um abraço aqui, ó, pro meu amigo Diógenes. Alô, Diógenes, um abração para ele lá da Cassipesca, Diógenes Brum, Cassipesca, Didius. Alô, Diógenes, um abração para ti, tá na audiência, né, acompanhando o nosso programa. Um abração para ele, para sua esposa, para toda a equipe lá da Cassipesca. Alô, Guilherme, um abração. Faz tempo que eu não vejo o Guilherme também. Um abração, viu, Diógenes? Pro seu irmão lá, pro Guilherme, um abração para ele, tá bom? Toda a equipe lá da Cassipesca e também da Didius na audiência. E um abração todos vocês aí ligadinhos na Gazeta FM 92.9. Quero mandar um abração aqui também, ó. Boa noite, Cabral. Aqui é a Ana Paula, do bairro Camacuã. Estou aqui em Panambi, escutando a Gazeta, eu e meus familiares que moram aqui. Gostaríamos de escutar Leandro e Leonardo, Sublime Renúncia, para a gente lembrar quando teu pai, o Castelinho, tocava de manhã cedo. Bah, que saudades! Um abençoado fim de sábado para todos. Um abraço sempre.

0: especialmente o Leandro aí, 28 anos da partida do Leandro, já completou neste 2026, né? 28 anos sem o Leandro. E o meu pai, o Castelinho, sempre, né? Relembrando o grande sucesso da música sertaneja, meu papai Castelinho sempre tocava o Leandro e Leonardo, para Ana Paula daqui a pouquinho chegando aí pra gente relembrar, tá bom? Aqui no nosso Baú Sertanejo, hoje especial, aqui no Top Sertanejo, tá bom, Ana Paula? Obrigado pelo carinho, pela audiência lá em Panambi, na escuta. Gente, vamos com a previsão do tempo então para nossa audiência? Vamos lá, previsão do tempo para você.
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0: Previsão do tempo, neste momento a temperatura aqui em Carazinho marcando 19 graus, a umidade está em 75%. Hoje o dia amanheceu com muito nevoeiro, né? Muita neblina hoje em Carazinho. O dia amanheceu até geladinho, né? 12 graus hoje, a máxima atingiu 21 na parte da tarde hoje. Mas agora no finalzinho da tarde, início da noite, muitas nuvens ainda no céu nessa noite de sábado, mas segundo a Climatempo não chove nesta noite. Amanhã, domingão, dia 26, amanhã tá marcando aí pouca coisa, né? 1 milímetro de chuva para amanhã, dia 26, domingo, sol com muitas nuvens e pancadas de chuva à tarde e à noite de amanhã, domingo, dia 26. Segunda-feira, dia 27, a mínima 16, a máxima 23, não chove na segunda-feira. Aí na terça-feira, dia 28, São Pedro vai abrir as comportas do céu. Mais uma terça-feira chuvosa, foi muita chuva essa última semana, na terça-feira, né? Especialmente na próxima terça, gente. Atenção Carazinho, atenção região, alerta aqui já da Defesa Civil para a próxima terça-feira, dia 28. 39 milímetros na terça-feira, dia 28. Sol com muitas nuvens, anublado com chuva pela manhã, tarde e à noite, com temporal na próxima terça-feira. Muita chuva. Quarta-feira também, ó. Mais de 25 milímetros de chuva também para quarta-feira, dia 29. Então, na terça e na quarta, somando aí, nós teremos aí mais de 60 milímetros de chuva. Isso previsão, né? Da Climatempo. Na quarta-feira, chuva forte pela manhã. Aberturas de sol à tarde e pancadas de chuva que vão até a noite na quarta-feira. Na quinta-feira, o dia vai amanhecer seco, mas com friozinho, ó, 14 graus a mínima, máxima não passa dos 20 na quinta, dia 30. E dia 31, na próxima sexta-feira, também não chove, a mínima 14, a máxima 23. Então nós temos, hoje não vai chover mais segundo a Climatempo, não tem chance de chuva para hoje à noite. Amanhã, domingo, tem uma chance, especialmente entre o meio-dia e a metade da tarde de amanhã, 1 milímetro, 1 a 2 milímetros e a chuva volta com força na terça-feira, dia 28. Vamos com mais música? Porque vem aí Murilo Huff com Kaique Felipe. Me ama, mas me ama consciente. No Top Sertanejo, boa noite pra você.
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1: Alô, minha amiga Ana Paula, alô, toda a família lá em Panambi, pra gente relembrar o nosso eterno castelinho, o nosso velho guerreiro do rádio, Leandro e Leonardo, Sublime Renúncia. Música.

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2: Informando hora certa pra você. Boa noite, carazinho e região. Agora 18 horas mais 39 minutos. Vamos faturar um pouquinho? Vamos faturar então aqui no Top Sertanejo. E chega de trabalhar hoje, né? Só mais um pouquinho.
3: Chega de trabalhar hoje.
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0: Tá aí, Henrique e Juliano, última saudade aqui no Top Sertanejo. Agora são 18 horas 48 minutos, 6h48. Antes você ouviu ainda Murilo Ruf, saudade estranha aqui no Top Sertanejo. Agradecendo ao carinho da sua audiência. Você que tá ouvindo a Gazeta, ouviu a Gazeta o dia todo neste sabadão. Muito obrigado, carazinho região, por este mundão de audiência. Você que acompanhou a programação da Gazeta ao longo deste sábado, dia 25, mais uma vez eu quero deixar aqui o meu abraço, o meu carinho a todos os amigos motoristas, caminhoneiros, carreteiros, pelo seu dia, o colono e motorista, um grande abraço. 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No evento aí do Colônia Motorista, amanhã é aqui na Gazeta FM, a partir das 9 horas da manhã. E já avisando você que me ouve sempre aqui, o Jonathan Cabral aqui na Gazeta, amanhã o nosso programa é excepcionalmente mais curtinho, amanhã começando às 7 até às 9 da manhã, amanhã com o Brasil Sertanejo. Nosso programa amanhã é gravado, não teremos amanhã nossa programação ao vivo, mas um programa especial feito com muito carinho, com muito amor a todos vocês. Amanhã, já fazendo o convite para você, vai ter, claro que tem, o Brasil Sertanejo amanhã, só que não vai ser no ao vivo, viu? Vai ser gravadinho, mas especialmente para você, feito com amor e capricho, para você ouvir o nosso programa amanhã. Então, nosso programa amanhã mais curto, o Brasil Sertanejo, das 7 até as 9 horas da manhã, porque depois a Gazeta transmite o evento do Colono e Motorista aqui na nossa Gazeta FM 92.9 e também em todas as plataformas digitais, nas redes sociais, no YouTube da Gazeta também. Então, acessa lá o arroba Portal Gazeta RS e arroba Gazeta FM Oficial lá no Instagram e também lá no YouTube da Gazeta, tá bom? Por imagens também, uma grande cobertura. Um abração para o Johnny Heinheimer, que está aqui na Gazeta já preparando. Um abração para o Marcos Custódio também. Alô, Marcos Custódio, um abração para ele. Ele que me ajudou a fazer a gravação aí do Brasil Sertanejo para amanhã também. Um abração para o Marcos Custódio, toda a equipe da Gazeta amanhã empenhada em levar até você o melhor evento, a melhor cobertura da carreata também, da bênção, da missa e o evento lá para a carreata do Colônia Motorista amanhã aqui a partir das 9 horas da manhã. Gente, agradecendo ao seu carinho, a sua audiência, o Top Sertanejo, que foi um oferecimento da Planalto Ótica e Joalheria, maior e mais completa de Carazinho e toda a região. 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Erci Pens, alô seu Erci, um abração para ele, para Dani, toda a família Pens, obrigado pelo carinho, pela força aqui do Top Sertanejo. 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Vai ficar mais uma sequência musical para você curtir, para embalar aí a sua noite de sábado. Aproveite, mas com responsabilidade. Se beber, não dirija. Se dirigir, não beba. Eu volto amanhã com o Brasil Sertanejo, bem cedinho, cedinho, a partir das 7 horas da manhã. Aproveite a sua noite de sábado e até amanhã com o Brasil Sertanejo. Boa noite, gente! Tchau, tchau!
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6: 19 horas e 4 minutos. Boa noite.
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3: Come on!

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0: 3.
1: Todo mundo tem uma lembrança boa, né? Então vamos cantar assim, ó.

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4: Olha a hora, 19 horas e 45 minutos.
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2: Boa noite.

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0: Obrigado, Santana.
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2: 20 horas e 44 minutos.